0: salva de palmas, Murilo Huck.
1: Obrigado, Goiânia.
0: Que pancada, velho!
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3: 21 horas e 23 minutos.
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2: 21 horas e 34 minutos. Boa noite.

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3: 21 horas e 43 minutos. Boa noite.

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1: Obrigado pela presença de vocês e pela voz de vocês aqui nesse momento.
0: Simbora.

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2: 22:05.
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1: Existe uma teoria que se chama 90-10, onde uma pessoa tem 90% daquilo que você procura em alguém, só que você foca naqueles 10% que falta. Aí você sai pra rua, se aventura, e realmente você encontra aqueles 10%, mas não se deu conta que perdeu os 90%.

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1: Olá, uma boa noite.
2: Boa noite para você que nos acompanha em todo o país.
1: Segunda-feira, 20 de julho de 2026.
2: Vamos aos destaques da Voz do Brasil.
1: Agora é lei. Brasil conta com a estratégia nacional do Complexo Econômico Industrial da Saúde.
2: A legislação estabelece diretrizes para a pesquisa, o desenvolvimento e a produção de medicamentos, vacinas e outras tecnologias para o SUS. Márcia Fernandes.
3: A lei prevê medidas para incentivar a produção nacional de insumos e fortalecer cadeias produtivas internas, com o objetivo de ampliar a capacidade nacional de resposta em situações de crise.
1: E ainda, cuidotecas, universidades públicas estaduais podem instalar espaço.
2: Edital apoia a implantação da estrutura responsável por abrigar a criança enquanto a mãe frequenta as aulas. Luana Karen.
4: O edital vai oferecer R$ 9.200.000 para que as universidades estaduais possam contratar profissionais, comprar material pedagógico e oferecer alimentação às crianças.
1: Tecnologia para ajudar no combate à violência contra a mulher.
2: Uma inteligência artificial auxilia quem procura o Ligue 180.
1: Quer saber mais sobre o assunto? Hoje nós conversamos com a Secretária Nacional de Enfrentamento à Violência contra Mulheres, Estela Bezerra.
2: Ela fala também sobre a importância do apoio para quebrar o ciclo de maus-tratos.
5: Ninguém consegue fazer uma ruptura sozinho. Então, o primeiro movimento é uma mulher procurar alguém de sua confiança. O segundo movimento é procurar um serviço especializado.
1: Hoje, na apresentação da Voz do Brasil, Mariana Juman e Nazi Brum.
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1: O Brasil tem agora uma lei que regulamenta a produção de vacinas, medicamentos e insumos de saúde, voltada ao atendimento do SUS.
2: A medida consolida como política permanente instrumentos voltados ao fortalecimento da capacidade nacional de desenvolvimento, produção e inovação em tecnologias estratégicas para o SUS.
3: A lei cria a Estratégia Nacional do Complexo Econômico Industrial da Saúde. A legislação estabelece regras para o país produzir tecnologia própria no setor. Na prática, o texto define critérios para a produção em solo brasileiro de medicamentos, vacinas, equipamentos de diagnóstico e ingredientes farmacêuticos que abastecem o Sistema Único de Saúde. O ministro da Saúde, Alexandre Padilha, disse que a estratégia quer fortalecer laboratórios públicos e ampliar o acesso da população a tecnologias estratégicas de saúde.
6: Preparar o Brasil cada vez mais para respostas em emergência em saúde, dar uma previsibilidade importante para as empresas privadas investirem, dar uma outra dimensão para o que é o setor da saúde. Tanto naquilo que é os compromissos de garantir o atendimento à nossa população, quanto da saúde, quanto setor econômico.
3: A lei prevê medidas para incentivar a produção nacional de insumos e fortalecer cadeias produtivas internas, com o objetivo de ampliar a capacidade nacional de resposta em situações de crise, como destacou o ministro do Desenvolvimento, Indústria, Comércio e Serviços, Márcio Elias.
7: A pandemia mostrou isso para o mundo, a indesejável dependência de um continente ou de alguns países do fornecimento do que é essencial na área da saúde. Acho que a sanção do nosso PL 2583 hoje retoma essa tradição do país, do Brasil, na vanguarda do desenvolvimento do complexo econômico e industrial da saúde.
3: A estratégia também prevê mecanismos para a transferência de tecnologia entre instituições privadas e laboratórios públicos. Entre os projetos previstos estão o desenvolvimento de insulina glargina com produção integral no Brasil e de uma vacina contra o vírus sincicial respiratório associado a casos de bronquiolite. Reportagem Márcia Fernandes.
1: Empresas de revenda de ingressos devem ser transparentes com o consumidor sobre o seu papel.
2: Caso isso não aconteça, elas podem ser alvo de medidas cautelares, entre outras determinações.
1: É o que vamos ouvir agora na reportagem de Gabriela Noronha.
8: Quando você vai comprar um ingresso para um show ou teatro, por exemplo, pode acabar recorrendo a páginas na internet que fazem a revenda desses tickets. Mas essas plataformas precisam respeitar os direitos do consumidor. Se isso não ocorrer, ficam sujeitas a medidas cautelares do governo. É o caso de uma empresa que começou a ser investigada nesta segunda-feira por falta de transparência e insuficiência de informações essenciais ao consumidor consumidor, como detalhou Ricardo Morishita, secretário nacional do consumidor.
9: Muita gente acaba contratando, mas não sabe que se trata de um mercado secundário. E claro, tudo isso leva a uma potencial indução do consumidor ao erro, a acreditar que está adquirindo o ingresso pelo canal oficial. Acho que isso é ruim para todos. É importante que o consumidor saiba, não seja enganado, não possa ser induzido a erro, garantir a informação e depois a própria boa-fé.
8: Como medida cautelar, a Senacom determinou que a plataforma passe a indicar de forma clara e destacada ao longo de todo o processo da venda que não constitui um canal oficial de venda dos eventos, que os ingressos são ofertados por terceiros e que podem ser vendidos por preços superiores aos dos canais oficiais. Em caso de não cumprimento da medida, a empresa poderá ser multada em R$100 mil por dia. Vitor Oliveira Fernandes, secretário nacional de Direitos Digitais, mencionou outras possíveis fraudes que fazem parte da investigação.
10: Uma outra preocupação que também surge nesses monitoramentos de mercado é o uso cada vez maior de robôs que funcionam verdadeiramente como cambistas digitais. Robôs que conseguem adicionar ingressos ao carrinho em milissegundos, que conseguem ocupar posições melhores nas filas dos ingressos e que conseguem até fazer o check-out automatizado em um tempo bastante rápido, de modo que o consumidor se torna dependente desse mercado secundário.
8: Lembrando que há PROCONs em todos os estados do país para a proteção e defesa dos direitos do consumidor. Além disso, é possível utilizar a plataforma consumidor.gov.br para registrar denúncias e reclamações. Reportagem Gabriela Noronha.
2: E durante a Copa do Mundo da FIFA 2026, o Ministério da Justiça e Segurança Pública participou da Operação Cartão Vermelho, realizada simultaneamente em 9 países.
1: A ação foi coordenada pelo Departamento de Justiça e pela Agência de Investigações de Segurança Interna dos Estados Unidos para combater a pirataria digital e física.
2: No Brasil, a atuação com foco no ambiente digital resultou no bloqueio de 309 domínios e 109 endereços de IP utilizados na transmissão ilegal de sinais de TV e streaming.
1: A operação teve como objetivo combater redes criminosas envolvidas que lucram ilegalmente com a venda de produtos físicos piratas, como camisetas de seleções, álbuns de figurinhas e artigos esportivos falsificados, e também com a retransmissão digital não autorizada dos jogos do Mundial.
2: O pagamento do Bolsa Família começou hoje aos beneficiários do programa.
1: Em cidades onde foi decretada a situação de emergência ou calamidade pública pelo governo federal, o recurso foi unificado.
11: Começou nesta segunda-feira, dia 20, o pagamento do Bolsa Família referente ao mês de julho. Os depósitos seguem um calendário escalonado, conforme o último dígito do número de identificação social, o NIS. Neste mês, o benefício tem valor médio de R$ 679,19. Para receber o auxílio, é preciso atender aos critérios do programa, manter o cadastro único atualizado e cumprir as exigências nas áreas de saúde e educação, como frequência escolar, vacinação em dia e acompanhamento pré-natal, quando necessário. Os beneficiários podem movimentar o dinheiro de forma digital pelo aplicativo Caixa Tem, utilizados na função débito com cartão do programa ou sacados em terminais de autoatendimento da Caixa, casas lotéricas e correspondentes Caixa Aqui. Já as famílias que vivem em municípios com situação de emergência ou calamidade pública reconhecida pelo governo federal, recebem um benefício nesta segunda-feira, sem seguir o calendário do NIS. A medida beneficia moradores de cidades do Amazonas, Roraima, Paraná, Sergipe, Paraíba e Rio Grande do Norte, afetadas por eventos como estiagem e enchentes. Thaisa Vitória para a Voz do Brasil.
2: E estão abertas as inscrições para o Prêmio Brasil que Alimenta, até o dia 31 de julho.
1: A iniciativa vai reconhecer 40 ações desenvolvidas por organizações da sociedade civil para o combate à fome.
2: Podem participar organizações que estejam em funcionamento há pelo menos 3 anos e mantenham iniciativas em andamento.
1: O valor total da premiação é de R$ 700 mil, distribuídos entre as 20 melhores iniciativas.
2: O edital com as informações está disponível em gov.br/mds.
1: As mulheres têm agora um novo aliado na luta contra a violência, um chatbot do Ligue 180.
2: É um robô atendente que vai trazer prontamente informações sobre os direitos das mulheres, legislação e serviços da rede de atendimento.
1: A ferramenta de inteligência artificial vai fazer uma curadoria diária da base de informações utilizadas pelas atendentes da Central de Atendimento à Mulher.
2: Mas o atendimento humanizado, em que as vítimas podem conversar diretamente com uma pessoa, vai seguir. E nós conversamos sobre isso com a Secretária Nacional de Enfrentamento à Violência contra as Mulheres, Estela Bezerra. Acompanhe. Secretária Estela, bem-vinda à Voz do Brasil. Vamos começar falando desse novo chatbot do Ligue 180. Como é que ele funciona? O que que ele oferece de novo para as mulheres?
12: Olha, o chatbot, primeiro, um prazer estar aqui, uma saudação a todo mundo que está nos ouvindo, nos assistindo. O chatbot, ele é mais uma tecnologia, ela é desenvolvida muito pelo campo do mercado, mas a tecnologia também pode servir à cidadania, né? Então, o que nós estamos colocando é mais um meio de acesso para que as mulheres em situação de violência, elas possam acionar a Central 180, seja para pedir uma informação ou seja para que ela tenha uma acolhida rapidamente sobre a situação de violência que ela está vivenciando. A violência contra as mulheres, ela tem várias tipologias. O Brasil ainda não tem uma imersão e uma compreensão dessas várias tipologias, mas elas oprimem mulheres em todo o território. E aí o chatbot, inclusive, dialoga com a juventude e traz mais uma opção, mas ela não tira a humanização do serviço nem do atendimento.
13: Quer dizer que com um robô, o atendimento humano também segue, né? As mulheres ainda conseguem atendimento humanizado ligando para o número 180.
12: O chatbot, ele pode estar assentado numa inteligência artificial, mas ele também pode estar nos princípios do atendimento. E nesse caso, ele está nos princípios do atendimento. Não há uso de inteligência artificial. Depois que se tabula ali o tipo de demanda que é trazida, imediatamente você pode recorrer a um atendimento humanizado e aquela demanda vai ser acompanhada humanamente. Nós temos mais de 360 atendentes, 24 horas para fazer esse serviço.
2: Onde é que elas acessam o chatbot?
12: Olha, tanto pelo telefone como ela pode acessar pelo site da nossa página no Ministério das Mulheres. Nós temos todas as tecnologias que você pode recorrer. O 180 tem um grande painel. 22% das procuras no Ministério das Mulheres são justamente pelo 180.
13: E há também outras ferramentas, né? Como o WhatsApp, por exemplo, né? Como é que ele pode ser acessado por quem queira orientações ou mesmo ajuda?
12: Olha, o 180, ele já tinha o WhatsApp implementado. O WhatsApp é uma linha direta. Depois que a gente fazia o atendimento direto, humanizado, ainda se perguntava se você queria receber alguma informação pelo 180, né? Então, o WhatsApp não é uma ferramenta em que a gente acessa a qualquer mulher. A gente prioriza o sigilo da informação. Muitas vezes as mulheres podem receber ou tem o telefone monitorado e isso pode ser uma situação de risco. Mas o WhatsApp do 180, ele fica disponível para qualquer mulher que liga para o 180 e ele também pode ser acessado através da nossa página com o íconezinho que dá disponibilidade ao 180.
2: Agora, as atendentes do Ligue 180, elas passam por uma qualificação, né, específica para prestar esse tipo de atendimento. O que está incluído na preparação delas?
12: Olha, desde a taxonomia, porque a gente tem violência desde violência vicária, que recentemente foi reconhecida como uma tipologia própria de crime, até a violência patrimonial, a violência psicológica, são tipologias de violência que às vezes é difícil de você identificar. Muitas mulheres vão e se identificando que vivem aquele tipo de violência na medida em que alguém vai falando que aquilo é violência. Então, todas essas atendentes, elas são preparadas, qualificadas em compreender a legislação e compreender a manifestação desse tipo de violência. Elas também têm um aparo psicológico, porque é muito doloroso e é muito difícil você passar o dia inteiro ouvindo narrativas de violação de direitos e de violência. Então, elas têm uma retaguarda de psicologia, de atendentes, né, e fazem grupos de conversar sobre esse tema e agora nós estamos inaugurando uma especialização para que elas tenham uma melhor qualificação, mas também um reconhecimento acadêmico de que elas são profissionais especializadas no atendimento às mulheres em situação de violência.
2: Só para a gente esclarecer, a senhora mencionou a violência vicária, que é um tipo novo, né? Um tipo penal novo, e aí muita gente provavelmente não conhece. Ela ocorre quando o companheiro agride familiares, né? Filhos, pais, para atingir a mulher, né?
12: O agressor praticante de violência doméstica, ele nunca só viola as mulheres. Ele viola os filhos, ele agride a sogra, ele agride os cunhados, mas ele tem uma predileção pelos filhos. Os filhos é um modo, é um instrumento de ofender. Se você, às vezes, me der um tapa, o tapa dói, mas dói mais se você bater no meu filho. Isso é uma coisa muito concreta. E o pior caso que nós acompanhamos foi aquele caso de Thales Machado, aqui no estado de Goiás, onde ele executou os dois filhos e ainda construiu através, se suicidou, mas antes disto construiu a narrativa de que a ex-esposa ou a mãe das crianças é que era responsável por tudo aquilo. E ela, por conta disso, não conseguiu sequer acompanhar o velório dos filhos.
13: Secretária, o Ministério das Mulheres também apresentou recentemente em Salvador as diretrizes nacionais das Casas da Mulher Brasileira. O que elas estabelecem sobre esse serviço?
12: A atualização das diretrizes era uma necessidade. A casa está fazendo 10 anos. A primeira casa foi inaugurada ali em 2015, né, no estado de Mato Grosso do Sul. Durante esses 10 anos, muita coisa mudou, inclusive de legislação. Nós temos muita tecnologia que avançaram durante essa década e era necessário fazer um alinhamento. Hoje temos 13 casas, uma projeção de mais casas. É natural que a política pública vá se expandindo por todo o território e era necessário a atualização das diretrizes, porque a Casa da Mulher Brasileira, ela é o mais completo, mas ela é mais complexo serviço de uma política pública. Ela junta no mesmo espaço poderes como o poder executivo e o poder do sistema de justiça, judiciário. Lá funciona a vara de família, lá funciona o Ministério Público, mas também tem a Secretaria de Segurança Pública com a Delegacia Especializada da Mulher, o serviço psicossocial que atende lá dentro, tem também a possibilidade da mulher, por uma questão de risco, ficar acomodada num abrigamento temporário dentro dessa casa. Então, como são serviços complexos, de alta complexidade, com intersetorialidade e interinstitucionalidade, as diretrizes se atualizaram para que o serviço tenha mais azeitamento e seja muito mais eficiente, para que não haja nenhum erro de protocolo de serviços tão complexos.
2: Agora, secretária, acho que a pergunta mais importante da nossa entrevista é essa que vem agora. Uma mulher que esteja nos ouvindo e que se reconheça numa situação de violência, mas que tenha dificuldades em sair dessa situação, seja por motivos financeiros ou quaisquer outros, como é que ela pode começar a pedir ajuda? A gente falou aqui de Casa da Mulher Brasileira, de Ligue 180, mas por onde ela começa? Qual o primeiro passo?
12: Olha, geralmente uma mulher que vive em situação de violência, ela nega que vive em situação de violência, essa negação vai de 3 a 10 anos. Se ela tem no ciclo de amizade dela e uma forma de impedir que a mulher recorra a alguém, um agressor que vive dentro de casa, que ameaça constantemente, ele inibe a relação dessa mulher com seus familiares e também com suas amigas. Essa é uma maneira de manter a mulher isolada. Então, o principal movimento que uma mulher precisa fazer quando ela está vítima de violência é procurar alguém da sua confiança, alguém que ame e respeite ela verdadeiramente, para ela poder compartilhar dessa situação que ela vive. Geralmente, o primeiro ciclo de apoio vem das amigas e da família. Quando você não encontra essa possibilidade, é preciso procurar ou a delegacia, ou o centro de referência da mulher, ou mesmo a Casa da Mulher Brasileira, que é um serviço de porta aberta. Geralmente, as mulheres só conseguem fazer esse movimento
5: quando a violência já não ameaça mais só a vida dela, ameaça a vida dos filhos. Então, as mulheres conseguem fazer uma ruptura. Por isso que programas como esse, a gente falar do assunto, dizer que a violência acontece e que ela não é naturalizada e que ela pode ser rompida, é necessário. Muitas mulheres vivem em situação profunda de isolamento e não conseguem fazer a ruptura sozinha. Ninguém consegue fazer uma ruptura sozinha. Então, o primeiro movimento é uma mulher procurar alguém de sua confiança. O segundo movimento é procurar um serviço especializado. E se ela for a um serviço bancário sendo oprimida por violência patrimonial, ela também deve pedir ajuda. Hoje, a Caixa Econômica tem um serviço para acolher mulheres nessa situação. Ou se ela for a um serviço de saúde, ela também pode pedir ajuda ao serviço de saúde para poder fazer a ruptura da violência. Sozinha, ninguém consegue.
13: Muito bem, nós conversamos com Estela Bezerra, secretária nacional de enfrentamento à violência contra as mulheres. Muito obrigado, secretária, por sua entrevista aqui à Voz do Brasil.
5: Eu que agradeço a vocês.
1: Conciliar os estudos e a maternidade é uma missão desafiadora para muitas mães que ocupam as universidades.
2: Mas nas cuidotecas, as mães podem deixar seus filhos na hora das aulas.
1: O serviço já é oferecido em universidades federais e agora está aberto para universidades públicas estaduais.
2: As interessadas têm até o dia 15 de setembro para se inscrever em edital do Ministério das Mulheres.
14: Um espaço público, seguro e gratuito, onde crianças de 3 a 12 anos de idade são acolhidas enquanto os responsáveis, principalmente as mães, estudam. Assim, é a Cuidoteca, serviço oferecido em universidades federais como a de Brasília. Na UNB, a iniciativa teve início no começo deste ano e atendeu 23 crianças no período noturno. Para o segundo semestre, 40 vagas serão oferecidas. A coordenadora pedagógica da Cuidoteca da UNB, Letícia Teles, falou sobre a receptividade do serviço.
15: A Cuidoteca promoveu ali um espaço onde a criança pode ser criança, porque eles podem realmente brincar, socializar. E as mães têm um feedback, assim, incrível.
14: Agora, o serviço de Cuidoteca será expandido para universidades estaduais. O edital aberto pelo Ministério das Mulheres vai oferecer R$ 9.200.000 para que as universidades estaduais possam contratar profissionais, comprar material pedagógico e oferecer alimentação às crianças. Em contrapartida, as unidades deverão providenciar espaço físico, infraestrutura e apoio operacional. Cada universidade selecionada poderá receber até R$ 240.000 para manter o serviço. Segundo Juliana Cores, coordenadora-geral de Políticas de Cuidado do Ministério das Mulheres, há recursos suficientes para contemplar todas as universidades estaduais do país.
16: A gente pensou nas universidades estaduais devido ao número de mulheres, que é um número relevante, e a gente conseguiu aqui aportar um recurso que é suficiente para abarcar todas as universidades estaduais. E o que a gente quer é que cada vez mais cresça essa cultura da Cuidoteca. A gente interpreta como um dos pontos cruciais aí para a tranquilidade dessas mulheres.
14: O envio de propostas pelas universidades estaduais deve ser feito até o dia 15 de setembro por meio da plataforma transferegov.br. As unidades selecionadas deverão ofertar o serviço de Cuidoteca por 12 meses. Reportagem Luana Karen.
1: E além do edital para as universidades estaduais, seguem abertas até o dia 1º de agosto as candidaturas para a chamada estratégica Unicuidotecas.
2: Nesta chamada, o Ministério da Educação, em parceria com o Ministério do Desenvolvimento e Assistência Social, Família e Combate à Fome, vai selecionar 50 universidades federais para a implantação de espaços gratuitos de acolhimento infantil nas instituições.
1: Os espaços visam atender filhos de alunos, professores, servidores técnicos e trabalhadores terceirizados.
2: Cada universidade federal selecionada terá capacidade para atender 40 crianças simultaneamente.
1: O envio das propostas deve ser feito por meio eletrônico. Os detalhes estão disponíveis em gov.br/mec.
2: O transporte aéreo brasileiro registrou 65 milhões e 200 mil passageiros no primeiro semestre desse ano.
1: De acordo com o relatório da Agência Nacional de Aviação Civil, a ANAC, mais de 50 milhões nos voos domésticos e 15 milhões nos voos internacionais.
2: Só no mês de junho, o total de passageiros chegou a 10 milhões e 300 mil pessoas.
1: O transporte de carga nos aeroportos brasileiros registrou o crescimento de janeiro a julho deste ano.
2: Foram mais de 673 mil toneladas transportadas em níveis nacionais e internacionais.
1: E essas foram as notícias do Governo Federal.
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2: Fique agora com as notícias do Poder Judiciário e do Congresso Nacional. Boa noite.
1: Boa noite e até amanhã.

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2: Em Angola, presidente do STF propõe ampliar cooperação entre cortes constitucionais na defesa da democracia.
3: TSE divulga dados sobre o eleitorado brasileiro.
2: TST entende que CNPJ ativo não basta para provar que a empresa continua em operação.
3: Boa noite, eu sou o Arthur Filho.
2: E eu sou Walter Lima.
3: O presidente do STF e do CNJ, ministro Edson Fachin, defendeu em Luanda, na Angola, o fortalecimento da cooperação entre tribunais constitucionais para proteger a democracia.
2: A manifestação ocorreu durante reunião com Laurinda Prazeres Cardoso, presidente do Tribunal Constitucional de Angola, Marta Ferreira.
4: Ao abrir o encontro, Fachin disse que a relação entre os dois tribunais deve ser ampla, permanente e voltada à construção de uma agenda comum para os próximos anos.
5: Cuidaremos de uma pauta de cooperação centrada no fortalecimento da capacidade institucional de nossos tribunais.
4: O presidente do STF ressaltou que as democracias constitucionais enfrentam desafios comuns em diferentes partes do mundo, especialmente diante do avanço de movimentos autoritários que buscam enfraquecer as instituições por dentro. Para Fachin, os tribunais constitucionais ocupam posição central na preservação do Estado Democrático de Direito e defendeu o fortalecimento da cooperação entre as cortes constitucionais para compartilhar experiências e consolidar referências democráticas capazes de enfrentar tendências autoritárias observadas em diversos países.
3: O TSE divulgou nesta segunda-feira os dados do eleitorado brasileiro.
2: As estatísticas indicam que mais idosos e mais indígenas estão aptos a votar. Jane Costa.
6: Mais de 158 milhões de brasileiras e brasileiros estão aptos a votar no dia 4 de outubro, primeiro turno das eleições. São Paulo, maior colégio eleitoral do país, reúne mais de 34 milhões de eleitoras e eleitores, representando 21,48% do total. Em seguida, aparecem Minas Gerais e Rio de Janeiro. O eleitorado no exterior aumentou, são quase 929 mil. A maioria do eleitorado tem entre 40 e 44 anos, com mais de 15 milhões de pessoas. Os dados também revelam avanços no preenchimento da autodeclaração de raça e cor, tornando o cadastro eleitoral mais diverso e reduzindo significativamente o número de registros sem essa informação.
3: CNPJ ativo não basta para provar que a empresa continua em operação, segundo o TST.
2: Integrante da Comissão Interna de Prevenção de Acidentes e de Assédio, pretende usar o dado para assegurar estabilidade. Larissa Batista.
7: O trabalhador alegou que a empresa continuava funcionando, já que o CNPJ da instituição sediada em Piracicaba, São Paulo, permanecia ativo. Mas o TST entendeu que isso, por si só, não comprova que a unidade ainda esteja em operação. Como o contrato de prestação de serviços foi encerrado e a CIPA deixou de existir naquele local, a corte decidiu que o auxiliar de produção não tinha direito à estabilidade no emprego e manteve a demissão. A decisão foi unânime.
3: Após a Lei 14.752 de 2023, judiciário não pode multar advogados por abandono de causa.
2: Com esse entendimento, o STJ afastou a multa aplicada a advogados que faltaram à sessão do Tribunal do Júri. Fátima Uchoa.
8: Os advogados pediram o cancelamento do júri e justificaram a ausência alegando que a promotora responsável teria publicado nas redes sociais um vídeo sobre o crime, o que comprometeria a imparcialidade do julgamento. Mas a Justiça do Rio Grande do Sul aplicou uma multa de 10 salários mínimos. Na sexta turma do STJ, o ministro relator Sebastião Reis Júnior observou que os advogados poderiam ter questionado a suposta nulidade em juízo pelos meios processuais adequados. No entanto, nessa situação já estava em vigor a lei lei que revogou a aplicação da multa por abandono de causa. E, segundo o ministro, após essa mudança legislativa, eventual falta deve ser apurada exclusivamente pela Ordem dos Advogados do Brasil.
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3: A você, uma boa noite.
2: E até amanhã.
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10: Eu sou Humberto Pinheiro e estes são os destaques de hoje do Jornal do Senado, que começa agora. A autonomia do Banco Central e novas regras para a saúde avançam na CCJ. Jovens que saem de abrigos podem ganhar cotas no ensino federal. Eleitores com deficiência ou mobilidade reduzida terão direito a transporte gratuito. Boa noite. A Comissão de Constituição e Justiça aprovou neste primeiro semestre a proposta de emenda à Constituição que busca assegurar um orçamento próprio e autonomia operacional ao Banco Central. A CCJ ainda votou outras duas mudanças na Constituição para assegurar jornada de 36 horas semanais para enfermagem e aposentadoria diferenciada para agentes comunitários de saúde e combate às endemias. Repórter Bruno Lourenço.
11: Uma das propostas de emenda à Constituição aprovadas na Comissão de Constituição e Justiça, transforma o Banco Central de autarquia para entidade pública de natureza especial, com autonomia técnica, administrativa, orçamentária e financeira. O relator, senador Plínio Valério, do PSDB do Amazonas, defendeu a medida.
12: Essa autonomia, ela fortalece não só o sistema financeiro brasileiro, traz muita segurança para todos nós.
11: Já a PEC, que assegura o direito à aposentadoria diferenciada de agentes comunitários de saúde, de combate às endemias e de agentes indígenas de saúde e de saneamento, passou pela CCJ e pelo plenário. A proposta teve como relator o senador Irajá, do PSD do Tocantins, que destacou o papel desses profissionais na ponta da saúde.
13: Um reconhecimento de um trabalho histórico dedicado por toda uma vida a essas pessoas que são brasileiros e brasileiras, que são, como eu costumo dizer, o SUS do Brasil de carne e osso.
11: Outra proposta de emenda à Constituição aprovada na CCJ vincula o piso salarial da enfermagem a uma jornada máxima de trabalho de 36 horas semanais.
10: O Senado aprovou e enviou para sanção presidencial um projeto que cria regras para as parcerias entre escolas e pontos e pontões de cultura. A proposta pretende ampliar o acesso de estudantes a atividades culturais e fortalecer a integração entre educação e cultura. A iniciativa estabelece requisitos para a celebração dessas parcerias e busca incentivar ações culturais no ambiente escolar. Os detalhes na reportagem de Márcio Maturana.
14: Pontos e pontões de cultura são associações sem fins lucrativos com atividades culturais dentro das comunidades. Hoje, essas associações já podem fazer parcerias com redes de ensino superior, técnico e básico, mas o projeto define critérios para isso. O texto aprovado no plenário do Senado foi o relatório que o senador Humberto Costa, do PT de Pernambuco, apresentou na Comissão de Educação. Ele resumiu os pontos principais da proposta.
15: Esta proposição inova ao estabelecer duas balizas essenciais que a legislação vigente não contempla. A exigência de que a parceria seja consonante com a proposta pedagógica de cada escola, preservando assim a autonomia escolar, e a prioridade para pontos e pontões de cultura situados nas proximidades da comunidade escolar, de modo a fortalecer os vínculos territoriais e culturais já existentes.
14: Quando entrar em vigor, a lei vai mudar a Política Nacional de Cultura Viva, que busca ampliar o acesso da população aos direitos culturais.
10: Foi apresentada no Senado uma proposta de emenda à Constituição que busca garantir a continuidade dos programas estaduais, distritais e municipais de incentivo à cultura e ao esporte. A medida preserva mecanismos de apoio mesmo após a implementação da reforma tributária. A proposta permite que estados, o Distrito Federal e os municípios continuem continuem concedendo incentivos fiscais a esses setores por meio de créditos do Imposto sobre Bens e Serviços, o IBS. A reportagem é de Douglas Castilho.
16: Foi apresentada no Senado Federal a proposta de emenda à Constituição que assegura a sobrevivência dos programas locais de incentivo fiscal voltados à cultura e à prática desportiva. A medida altera as regras da reforma tributária para permitir que estados, o Distrito Federal e os municípios continuem a estimular esses setores por meio de créditos compensatórios do Imposto sobre Bens e Serviços, o IBS. Sem essa alteração, o novo modelo de unificação tributária sobre o consumo extinguiria gradualmente esses mecanismos regionais de incentivo indireto até o ano de 2032. Pelo projeto, o Comitê Gestor do IBS vai definir as regras técnicas para a concessão e o registro desses créditos. Já os estados, o Distrito Federal e os municípios terão de aprovar leis próprias para criar seus próprios programas. O autor da iniciativa, senador Carlos Portinho, do PL do Rio de Janeiro, ressaltou que as leis locais sustentam uma ampla cadeia produtiva e criam milhares de empregos que, segundo ele, vão além dos holofotes.
17: A gente muitas vezes pensa só no artista ou no jogador de futebol, mas na verdade é todo um ecossistema que tem. É o produtor cultural, é o pessoal que trabalha para os eventos, né? As empresas de eventos. São muitos empregos que geram esse fomento. Com a reforma tributária ficou ameaçado. E a gente já se antecipou a esse problema, assim podendo incentivar e fomentar essas duas indústrias que eu chamo é a indústria do entretenimento. A gente tem que ver cultura e esporte como uma grande indústria do Brasil.
16: A proposta também determina que o valor desses incentivos serão pagos pelo Estado, pelo Distrito Federal ou pelo município que criar o programa. Além disso, os benefícios terão de seguir regras rígidas de avaliação, transparência e controle social. A PEC, que conta com a assinatura de outros 26 senadores, será analisada pela Comissão de Constituição e Justiça.
10: Nas eleições deste ano, eleitores com deficiência ou mobilidade reduzida terão direito a transporte individual gratuito oferecido pela Justiça Eleitoral. O programa Seu Voto Importa, do Tribunal Superior Eleitoral, tem como objetivo promover a inclusão e reduzir as dificuldades de deslocamento para que o cidadão vote. Para garantir o atendimento no dia da votação, o interessado deverá solicitar o transporte gratuito até 14 de setembro. O pedido poderá ser feito pelo próprio eleitor ou por seus representantes legais, de forma presencial, diretamente no cartório eleitoral da zona correspondente ou por canais remotos e eletrônicos. Também será necessária a apresentação de autodeclaração ou de documento que comprove a deficiência ou a dificuldade de locomoção. O primeiro turno das eleições será realizado em 4 de outubro. O senador Paulo Paim, do PT do Rio Grande do Sul, manifestou apoio à proposta de emenda à Constituição que altera a forma de contribuição previdenciária das empresas. O texto da PEC propõe substituir a contribuição incidente sobre a folha de salários por uma base de cálculo sobre o faturamento bruto das empresas.
18: Essa mudança é necessária por diversos motivos. Empresas com grande faturamento, mas que empregam pouca mão de obra, como o setor financeiro, passaria a contribuir mais.
10: Jovens que deixaram abrigos e casas lares ao completar 18 anos podem ganhar cotas no ensino superior e nas escolas técnicas federais. A proposta foi aprovada pela Comissão de Direitos Humanos do Senado. O projeto busca ampliar as oportunidades de educação para quem cresceu em acolhimento institucional e agora segue para análise da Comissão de Educação. A reportagem é de Rodrigo Rezende.
19: Crianças e adolescentes que aguardam uma definição sobre processos de adoção ou por outro motivo estão impossibilitados do convívio familiar podem viver no chamado acolhimento institucional, em locais como abrigos ou casas-lares. Um projeto aprovado na Comissão de Direitos Humanos, de autoria do senador Jorge Cajuru, do PSB de Goiás, quer garantir aos jovens que vivem ou viveram nessa situação até os 18 anos, ou seja, não foram adotados e alcançaram maioridade, uma cota nos processos seletivos para o acesso ao ensino superior e às escolas técnicas federais. O relator do projeto, o senador astronauta Marcos Pontes, do PL de São Paulo, afirma que a ideia colabora com a diversidade no meio acadêmico.
20: A proposição realiza a importante missão de conferir oportunidades a pessoas oriundas de acolhimento institucional. Lembrando que acolhimento institucional é diferente de instituições como a Fundação Casa com menores infratores. É outro tipo de público.
19: Marcos Pontes incluiu no projeto uma previsão de avaliação a cada 10 anos dessa política de cotas. A proposta segue para análise da Comissão de Educação do Senado.
10: Com trabalhos técnicos de João Lira, o Jornal do Senado fica por aqui. Acompanhe agora as notícias da Câmara dos Deputados. Boa noite e até amanhã.
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21: Câmara aprova projetos que garantem direitos de pessoas com deficiência.
22: Avança a proposta que reforça a política de prevenção ao câncer de pulmão.
21: Projeto de lei aumenta a pena para tráfico de drogas com uso de aeronaves.
22: Policiais em serviço poderão usar o transporte público de forma gratuita.
21: Boa noite. A Comissão de Viação e Transportes da Câmara aprovou a gratuidade no transporte público para policiais em serviço. A repórter Sofia Peçanha tem mais detalhes.
23: A Comissão de Viação e Transportes aprovou o projeto que estabelece a gratuidade no transporte público coletivo para policiais civis e militares em exercício. Pelo texto, o benefício será válido para ônibus urbanos e intermunicipais, metrô, trens suburbanos e metropolitanos, barcas e catamarãs. Para ter acesso ao benefício, o policial precisa estar em serviço, uniformizado e apresentar a identificação funcional válida. O relator da proposta na comissão, o deputado Zé Trovão, do PL de Santa Catarina, destacou que a presença de policiais nos veículos pode contribuir para aumentar a segurança dos passageiros.
24: Olha, primeiro que quando você coloca um policial num transporte público,

0: A regra podem sofrer penalidades previstas na legislação. O projeto também foi aprovado pela Comissão de Segurança Pública e Combate ao Crime Organizado. O relator, o deputado Coronel Meira, do PL de Pernambuco, argumentou que os policiais enfrentam jornadas prolongadas e muitas vezes precisam de condições diferenciadas para o deslocamento após o serviço. Em concordância na Comissão de Viação e Transportes, o deputado Zé Trovão ressaltou o impacto econômico da medida para esses profissionais.
1: Então, a gente criou uma norma que, se ele entender por bem de usar aquele transporte, ele vai, além de ajudar a sociedade, ele vai poder economizar no combustível para ter um pouquinho mais de salário no final do mês.
0: Hoje, a gratuidade para policiais já existe em algumas regiões, como no Distrito Federal, mas depende de normas locais e não é padronizada em todo o país. A proposta, apresentada pelo deputado Capitão Augusto do PL de São Paulo, busca criar regras nacionais que reconheçam a importância dos profissionais da segurança pública e facilitem o deslocamento durante o exercício da função. O projeto que garante gratuidade no transporte público para policiais segue para análise na Comissão de Finanças e Tributação. Da Rádio Câmara de Brasília, Sofia Peçanha.
2: 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Segurança Pública.
3: A proposta que aumenta a punição para tráfico de drogas com uso de aeronaves avançou na Câmara. A repórter Maria Neves tem os detalhes.
4: A Comissão de Constituição e Justiça da Câmara dos Deputados aprovou o projeto que aumenta as penas para o tráfico de drogas praticado com o uso de aeronaves. Pela proposta, quem usar aviões ou helicópteros para o tráfico ficará sujeito à pena de 10 a 20 anos de reclusão, além de multa. O valor da multa depende da situação econômica do réu e é calculada em dias multa, podendo variar de 2 mil a 4 mil dias multa. Cada dia multa corresponde a um valor em salários mínimos e hoje varia entre 50 e 8.105 reais. O texto aprovado foi a versão apresentada pelo relator na Comissão de Segurança Pública, deputado Sargento Faur, do Paraná, ao projeto do deputado Cobalcini, do MDB de Santa Catarina. Sargento Faur ressalta que a legislação atual já prevê aumento de penas para algumas circunstâncias do tráfico, mas não diferencia de modo específico o uso de aeronaves. Para ele, a gravidade e potencial lesivo do uso desse tipo de transporte justificam a criação de um tipo qualificado autônomo.
5: O emprego de aeronaves nesse tipo de crime permite que os criminosos escapem das barreiras terrestres e fluviais, aproveitando-se da vastidão territorial e das fragilidades do espaço aéreo, o que compromete a eficácia das ações de segurança. Tal realidade impõe ao Estado a necessidade de intensificar os mecanismos de controle e adotar sanções penais mais duras, a fim de desestimular essa modalidade de crime.
4: O texto aprovado também prevê aumento de pena para quem utiliza aeronave para transportar maquinário, aparelho ou qualquer outro objeto destinado à produção de drogas. A pena prevista, nesse caso, é de 6 a 15 anos de reclusão e multa, de 2 mil a 3 mil dias multa. A proposta, que aumenta penas para crimes relacionados ao tráfico de drogas com uso de aeronaves, ainda terá de ser votado pelo plenário da Câmara. Se aprovado, seguirá para análise do Senado. Da Rádio Câmara de Brasília, Maria Neves.
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1: Educação. Sidney Leite, do PSD do Amazonas, comemora a aprovação da medida provisória que reajusta o piso salarial dos professores em R$ 5.130,38. O congressista também destaca a garantia de aumento real anual acima da inflação em todo o país.
2: Eu destaco que essa é uma luta e uma empreitada de todos nós, no sentido de garantir dignidade, reconhecimento, mas, acima de tudo, valorização dessa que é uma profissão tão importante. Essa, sem dúvida nenhuma, é uma conquista histórica para esses trabalhadores que fazem a diferença no presente e no futuro. Eu sou daqueles que acredita na educação pública gratuita e de qualidade. E vindo do Estado, com as dimensões do Estado do Amazonas, que é o maior Estado da Federação, com realidades extremas, essa, sem dúvida nenhuma, é uma vitória importante desses trabalhadores que muitas vezes não têm esse reconhecimento por parte do governo do Estado.
3: Sidney Leite reforça que caberá ao Ministério da Educação divulgar anualmente a tabela de reajustes. Para ele, a conquista representa o reconhecimento da educação pública como pilar de desenvolvimento e como instrumento essencial no combate à desigualdade educacional no país.
1: Saúde. A Comissão de Saúde aprovou o projeto que reforça a política de prevenção ao câncer de pulmão. A repórter Júlia Lopes traz mais informações sobre o texto.
4: A Comissão de Saúde da Câmara dos Deputados aprovou uma proposta que estabelece novas diretrizes para a política de rastreamento e diagnóstico precoce de câncer de pulmão no Sistema Único de Saúde, o SUS. O objetivo é melhorar a sobrevida dos pacientes e reduzir a mortalidade causada pela doença. Atualmente, a Política Nacional de Prevenção e Controle do Câncer já abrange ações de prevenção, tratamento, pesquisa e monitoramento do câncer. No entanto, o projeto busca detalhar essas diretrizes especificamente para o câncer de pulmão, com a criação de protocolos de rastreamento integrados à atenção primária e o reforço no combate ao tabagismo. Entre as medidas previstas estão a busca ativa de pacientes no âmbito da atenção primária à saúde, com a atuação de agentes comunitários e de combate a endemias, para identificar grupos de alto risco e encaminhá-los para exames de rastreamento. A deputada Flávia Moraes, autora da proposta, afirmou que a medida, além de ampliar o diagnóstico precoce e contribuir para a redução da mortalidade, também fortalece a estrutura de atendimento no SUS, com profissionais especializados e ampliação do acesso a exames.
5: Vai permitir a qualificação, a formação de profissionais, a disponibilização do espirômetro, dos exames, dos equipamentos para a realização desses exames. E, com certeza, com o diagnóstico precoce, é possível iniciar mais cedo o tratamento da doença, ter um resultado mais efetivo. Isso representa menos sofrimento para o paciente, menos custo para o SUS.
4: Segundo a deputada, hoje apenas 15% dos casos de câncer de pulmão são diagnosticados em estágio inicial, quando há maior chance de cura. Ela destaca ainda que o rastreamento precoce por meio de tomografia pode reduzir a mortalidade pela doença em até 20%. O projeto que define novas diretrizes para a política de rastreamento e diagnóstico precoce de câncer de pulmão no âmbito do SUS deve seguir agora para a Comissão de Finanças e Tributação. Da Rádio Câmara de Brasília, Júlia Lopes.
3: Dr. Flávio, do PL do Rio de Janeiro, apresentou projeto que cria políticas públicas voltadas ao atendimento de adultos com transtorno do espectro autista. A proposta prevê a criação de núcleos especializados para acompanhamento, inclusão social e inserção no mercado de trabalho.
6: O que a gente propõe no projeto é que sejam construídos núcleos de atendimento ao autista adulto. O que são esses núcleos? Para exemplificar, quando você tem os CAPs, que faz tratamento de dependência química ou de psiquiatria, tem um acompanhamento. Então, a gente quer construir esses núcleos para que se tenha políticas públicas voltadas para o autista adulto, para que ele seja inserido no mercado de trabalho, tratamento neurodivergente, que ele possa ter lá o preceptor, estudar línguas, idiomas, de acordo com o seu grau de autismo.
1: O projeto de Dr. Flávio prevê que os centros sejam financiados pelo governo federal e que também possam receber recursos de emendas parlamentares para implantação nos municípios. Ele reitera que o projeto amplia o suporte às famílias de pessoas autistas com mais de 18 anos de idade.
7: Direitos Humanos.
3: Os deputados aprovaram projetos que buscam garantir os direitos das pessoas com deficiência e de quem cuida delas. Quem traz mais detalhes sobre as propostas é a repórter Paula Bittar.
8: A Comissão de Constituição e Justiça da Câmara aprovou 3 projetos que buscam garantir direitos a pessoas com deficiência. Um deles assegura prioridade aos cuidadores de pessoas com deficiência em programas federais de capacitação, formação e qualificação. Outro reforça a prioridade no atendimento para esses cuidadores. A proposta determina que o atendimento prioritário, que é estendido aos acompanhantes, deve estar claro e explícito nos informativos de identificação e sinalização do serviço. O terceiro projeto aprovado proíbe a discriminação contra pessoas com transtorno do espectro autista. O texto estabelece que a pessoa autista não será submetida a tratamento desumano ou degradante, não será privada de sua liberdade ou do convívio familiar, nem sofrerá discriminação. Relator das 3 propostas na CCJ, o deputado Alex Manente, do Cidadania de São Paulo, destacou a necessidade de atualizar a legislação para garantir a inclusão.
9: Todo esse conjunto de projetos que nós temos aprovado e avançado na Câmara dos Deputados para poder fazer com que a inclusão seja algo real e que a legislação esteja de acordo com essa necessidade de inclusão que temos no nosso país. Então, são avanços importantes para poder, primeiro, combater a discriminação e depois avançar no cuidado e no tratamento de direitos para as pessoas que acompanham e familiares que dedicam a vida especialmente para essas pessoas.
8: As 3 propostas que buscam garantir direitos a pessoas com deficiência podem seguir para análise do Senado, a menos que haja recurso para votação antes pelo plenário da Câmara. Da Rádio Câmara, de Brasília, Paula Bittar.
7: Cultura.
1: Chico Alencar, do PSOL do Rio de Janeiro, apoia a proposta que cria o Dia Nacional da Museologia Social, a ser celebrado em 8 de maio. O parlamentar explica que a iniciativa reconhece museus comunitários que preservam a memória e a identidade de territórios populares.
10: Esse tipo de museu social, evidentemente, todo museu é social, todo museu é histórico, todo museu tem uma importância fundamental em qualquer país do mundo. Mas a museologia social é aquela que resgata a história de comunidades em geral esquecidas e trata de valorizar o povo morador que construiu essas comunidades, que as inaugurou muitas vezes, que enfrentou violências, remoções, como grande protagonista.
3: Chico Alencar destaca ainda o Museu da Maré, no Rio de Janeiro, como referência da museologia social no Brasil. O deputado afirma que esses espaços ajudam comunidades a resgatar raízes, ancestralidades e lutas por direitos e melhores condições de vida.
7: Trabalho.
1: Enfermeiros devem emitir nota fiscal após prestar serviços autônomos. A repórter Sofia Peçanha tem mais detalhes sobre a proposta.
11: A Comissão de Saúde aprovou o projeto que obriga a emissão de notas fiscais eletrônicas por profissionais de enfermagem que atuam de forma autônoma. A proposta é de autoria da deputada enfermeira Rejane, do PSDB do Rio de Janeiro, e tem como objetivo incentivar a formalização e a valorização da categoria. O texto prevê que a obrigatoriedade vale para todos os profissionais registrados nos conselhos regionais de enfermagem que trabalham por conta própria, especialmente na prestação de serviços fora de hospitais e vínculos formais. Entre as atividades que passam a exigir a emissão de nota fiscal estão atendimentos domiciliares, acompanhamento de pacientes, orientações de saúde e ações de prevenção de doenças. Durante a análise, O parecer da deputada enfermeira Ana Paula, do Podemos, do Ceará, foi lido pela deputada Heloísa Helena, do Rede do Rio de Janeiro, que também é enfermeira, destacando a importância da medida para acompanhar as mudanças no mercado de trabalho da enfermagem.
12: Acrescenta a atuação de enfermeiros e técnicos de enfermagem como empreendedores em áreas como curativos, acompanhamento de doenças crônicas e degenerativas e pré-natal, exige um marco regulatório que assegure a transparência na prestação dos serviços e contribua para a inclusão econômica desses profissionais.
11: O projeto também prevê que estados e municípios adaptem seus sistemas para facilitar a emissão das notas fiscais, reduzindo a burocracia. O descumprimento das normas acarretará a aplicação de sanções administrativas aos profissionais ou aos estabelecimentos. Durante a discussão, o deputado Dr. Zacarias Calil, de Goiás, afirmou que a medida pode ampliar oportunidades para os profissionais e trazer mais segurança para quem contrata os serviços.
13: Facilita também contratos com clínicas, hospitais e empresas que exigem comprovação fiscal. Pacientes e empresas também veem o profissional como mais sério e organizado. Diferencia o enfermeiro no mercado de trabalho, mostrando profissionalismo.
11: O projeto que regulamenta a emissão de notas fiscais por profissionais de enfermagem segue agora para análise da Comissão de Finanças e Tributação. Da Rádio Câmara de Brasília, Sofia Peçanha.
3: Bebeto, do PP do Rio de Janeiro, avalia que a redução da jornada de trabalho vai melhorar a qualidade de vida dos brasileiros. O parlamentar menciona que os trabalhadores da Baixada Fluminense, por exemplo, enfrentam engarrafamentos que tornam o descanso ainda mais necessário.
14: Olha, vai ser um benefício muito grande, porque o cara que acorda 4 horas da manhã, 5 horas da manhã para trabalhar na capital e retorna 10, 11 horas da noite, imagina quanto esse cara não sofre só no deslocamento. Estou dizendo no horário que trabalha não, só no deslocamento. Vai ser um prêmio para aquele que precisa se deslocar, enfrentar engarrafamento e, além de tudo, a convivência familiar, que é super importante nesse tempo, nessa redução dessa escala, nessa jornada de trabalho.
1: Bebeto também exalta o trabalho da Comissão de Viação e Transportes em favor da mobilidade urbana do Rio de Janeiro. Ele considera que associar melhorias no transporte com a redução da carga horária é fundamental para garantir dignidade à classe trabalhadora.
3: Termina agora o Jornal Câmara dos Deputados, produzido pela Rádio Câmara, com trabalhos técnicos de Everson Urani e apresentação de José Carlos Andrade e Luciana Vieira. Uma boa noite para você.
1: Uma ótima noite. Você fica agora com as notícias do Tribunal de Contas da União.
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3: Gazeta. 23 horas e 30 minutos.

0: Salve de palmas, Murilo Huck.
1: Obrigado, Goiânia.
0: Que pancada, bebê.
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3: 23 horas e 50 minutos. 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
3: Meia-noite e dois.
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0: Que massa!
1: Pete, muito obrigado que você veio.
0: Espero que vocês estejam se divertindo.
2: Tudo que você gosta.

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3: Meia-noite e 30.

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2: 1:03.

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0: Rádio Gazeta FM, 2:18.
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2: 2:33.
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3: 3 horas e 3 minutos.

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1: Pra viajar geral, encontrinho. 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
4: Rádio Gazeta FM, 3 horas e 33 minutos.

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2: 4:01.
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4: Rádio Gazeta FM, 4 horas e 32 minutos.

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2: Gazeta FM, 5 horas e 2 minutos.
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1: Tá na Gazeta, olha a hora, 5 horas e 33 minutos.

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3: Olha a hora na Gazeta, 5h56. Bom dia!

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2: E aí, gente, bom dia, bom dia. Tudo bem? Tudo certo contigo? Se tá bom, então tá excelente, porque a nossa intenção é fazer com que as coisas fiquem, no mínimo, um pouquinho melhores ainda. Eu sou o Alessandro Tavares, mas numa boa você pode me chamar de amigo. E é naquele esquema, feliz e contente, com Deus à frente sempre, sempre, que nós vamos chegando com você para mais um espaço de comunicação e de amizade ao som dos 92.9 do seu rádio, na Gazeta, com o Conectado dessa manhã chuvosa de terça-feira hoje, dia 21 de julho, né? Tá passando rápido mais um mês. Bom dia para você aí de casa, bom dia para você que nos acompanha já no seu local de trabalho, para você que está se preparando para sair de casa do trabalho já já. Bom trabalho, boa jornada, boa terça-feira para todo mundo e um bom dia todo especial também para o amigo motorista que já nos dá o prazer da companhia pelas ruas da cidade, pelas estradas da região, nos levando de carona na programação dos 92.9 do rádio. A partir de agora, a gente traz para você música e informação num resumo compacto com os principais acontecimentos das últimas horas em nossa cidade, na região, no estado, no país e também no mundo. Gente, agora são 6 horas da manhã com 6 minutos, uma chuva leve nesse momento, né? Nós tivemos ainda há pouco mais uma pancada de chuva pesada por volta das 5 horas da manhã, mas que logo deu uma trégua, muitos relâmpagos ainda nesse começo de manhã de terça-feira, e daqui a pouquinho eu atualizo você quanto à previsão do tempo, né? Apesar dessa condição climática, não chega a estar frio, né? 18 graus a temperatura, uma temperatura até bem agradável nesse começo de manhã de terça-feira, apesar da condição climática. E como eu falei, daqui a pouquinho eu atualizo você também sobre a previsão do tempo, como é que vai ser para hoje e os demais dias ainda desta semana. Aqui na programação do nosso Conectado, claro que a sua interação, a sua participação com a gente é sempre muito bem-vinda. Então manda aí a tua mensagem para o WhatsApp Gazeta no 991-83-6300 para você marcar presença com a gente aqui na programação do nosso Conectado. Mandar um abraço para a nossa querida amiga Dona Carmen, né? Dona Carmen também está sempre ligada com a gente nessa manhã chuvosa também, né? Passando para desejar para todo mundo que está na escuta uma abençoada terça-feira. Para a senhora também, Dona Carmen, que essa terça-feira seja maravilhosa, com muitas coisas boas e pensamento positivo nas coisas boas da vida sempre, não é? Gente, agora são 6h07, temperatura na casa dos 18 para 19 graus. Bora começar o nosso programa de hoje, Matando Saudade. Já já eu trago detalhes da previsão do tempo. O fundo do baú, né, gente? Trio Parada Dura, canta pra gente. Telefone Mudo, bom dia. São 6h07 agora.

0: Som do Cristiano Araújo cantando para a gente, Mãos Bocadas. Gente, agora são 6 horas da manhã com 14 minutos, 6h14. Bom dia para você, rádio ligado, conectado com a gente aqui na programação dos 92.9 no rádio. Bom dia aí para o Rudimar, do bairro São Lucas, também está sempre na companhia, né, Rudimar? Forte abraço para o amigo, uma excelente manhã. Pede seu som aqui na programação, ele e a família acompanhando a nossa programação na Gazeta, na São Lucas. Valeu pela audiência, uma excelente, produtiva terça-feira. Agora são 6h14 aqui na programação do Conectado, a gente traz para você informação sobre a previsão do tempo.
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0: Olha, gente, sequência de dias de chuva forte eleva o alerta para risco de cheias no estado do Rio Grande do Sul, né? Essa sequência de grandes acumulados de precipitação sobre o estado, né? E principalmente por algumas regiões, aqui da nossa região até a chuva praticamente não aconteceu.

0: ficam superior a 100 milímetros ou até 200 para algumas regiões em várias cidades do território gaúcho. A previsão é de que a chuva siga predominante no estado até a metade desta semana, com previsão acima de 100 milímetros entre a terça e a quarta-feira para boa parte das regiões do estado do Rio Grande do Sul, né? E algumas delas, em que essa chuva já começou a ser mais intensa desde o final de semana, elas podem passar dos 200 milímetros, né? De acordo com a análise da Metsul, os maiores volumes de chuva tendem a concentrar hoje e amanhã na metade norte do estado, especialmente nas áreas do centro, noroeste, Alto Jacuí, Planalto Médio, Caí e também na Serra, né? Então, a nossa região deve ter bons volumes de chuva entre hoje e amanhã. Vou falar especificamente aqui de Carazinho para hoje. Temperatura agora está variando entre 18 e 19 graus. E para hoje, gente, temperatura não passa disso. Não vai subir a temperatura para hoje, não. Volume de chuva. Hoje tem um bom volume de chuva aqui para gente. Nós temos aí uma indicação de 65 a 70 milímetros de chuva aproximadamente no acumulado desta terça-feira. Nós vamos ter chuva aí forte durante todo o dia, né? Não tem uma trégua assim de chuva prevista para esta terça-feira, não. Vai ter aqueles momentos que a chuva vai ficar mais leve, como está agora, nesse momento, aqui na área central, no bairro Boa Vista, mas vai ter também ao longo do dia pancadas bem mais fortes, como foi essa que nós tivemos já em vários momentos durante esta madrugada também. Para amanhã, quarta-feira, o volume de chuva diminuiu. Ontem eu falava aqui na programação que nós tínhamos um bom volume de chuva aí previsto para quarta-feira, mas ao que se observa, esse volume acabou adiantando para hoje, terça-feira, e para amanhã, quarta-feira, ainda vai ter chuva, mas um volume bem menor. Para você ter uma ideia, na quarta-feira o volume de chuva fica aí na casa de 8 a 10 milímetros, né? O sol aparece entre nuvens, chove rápido durante o dia e a noite, mas entre as paradas de chuva o sol reaparece, tá? A temperatura varia amanhã entre 14 graus, ou seja, cai a temperatura amanhã de manhã e a máxima é que não passa dos 18. Na quinta-feira a temperatura cai e o tempo firma, né? Tendência é que na quinta-feira e também na sexta nós tenhamos tempo firme. A temperatura na quinta cai para 12, a máxima não passa dos 16. Sol aparece entre nuvens na quinta-feira, mas não chove. Na sexta-feira também. A indicação de tempo bom, tempo firme, sol aparecendo entre nuvens, período aí de certa forma um pouco mais nublado, pode ter uma pancada rápida de chuva entre o final da tarde e a noite de sexta-feira, mas a tendência é de tempo firme. A temperatura na sexta variando entre a mínima de 11 e a máxima de 18 graus. E o final de semana, pelo menos ao que se desenha, sábado vai ser de tempo bom e possibilidade de pancadas rápidas de chuva no domingo à tarde, tá? É a previsão do tempo e clima aqui para Carazinho, para os municípios da nossa grande região. Nesse momento, temperatura está na casa dos 19 graus. Uma excelente manhã de terça-feira para você. Vamos trazendo agora os indicadores agrícolas e econômicos desta terça.
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0: Bom dia, todo especial também para os amigos agricultores. Quanto aos indicadores econômicos e agrícolas, o preço da soja deu uma reagida, né? O preço da soja para esta terça-feira, abertura de mercado projetada no preço de R$ 124,00. A cotação do milho no valor de R$ 58,00 e o trigo PH a partir de R$ 78,00 no valor de R$ 70,00. Portanto, nos produtos agrícolas, preços médios a serem praticados hoje aqui na nossa região, soja no valor de R$ 124,00. Milho no valor de R$ 58 e trigo PH a partir de R$ 78 no valor de R$ 70. São produtos agrícolas aqui para a nossa grande região. Já o dólar, ontem o dólar fechou em queda de 0,43. Durante o dia de ontem, a mínima foi de 5,08, a máxima chegou a 5,12 durante o dia e fechou o mercado ontem a moeda americana a R$ 5,08. É o preço da moeda americana na abertura de mercado desta terça-feira, 5,08. Agora são 6 da manhã com 19 minutos. Bom dia para você ligado com a gente aqui na programação da Gazeta. Uma excepcional e produtiva manhã de terça-feira para todo mundo. 6h19, bom dia pro amigo Júnior, né? O Júnior Balgrats também tá sempre ligado com a gente aqui na programação dos 92. Valeu pela audiência, Júnior. Um abraço pro amigo, uma excelente
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O som do Rainha marcando presença aqui na programação do nosso Conectado. Acertei bonito. Gente, agora são 6h29, mais uma bomba de água aqui na capital da logística e da hospitalidade. Volta a chover forte aqui por Carazinho, né? Bom dia para você que nos acompanha, esteja você onde estiver. Aliás, um abraço aos amigos motoristas, né? Tem muito motorista que nos leva de carona pelas ruas de Carazinho, também pelas estradas da nossa grande região, e com chuva, né? Sempre uma atenção maior na estrada, né, meu povo? Agora são 6h26. Eu falava ontem aqui na programação sobre a questão das convenções partidárias que começam a partir de agora, os partidos a definirem, né, quais são aí os seus candidatos que estarão colocando à disposição nas urnas. E olha, o Tribunal Superior Eleitoral informou ontem que 158.745.000 eleitores vão estar aptos a exercer o direito ao voto para o mês de outubro. A Justiça Eleitoral registrou um crescimento de 2.291.000 eleitores. Isso significa 1,46% de eleitores em relação ao pleito de 2022. O primeiro turno vai ser realizado no dia 4 de outubro, quando serão eleitos deputados federais, estaduais e também governadores e senadores e o presidente da República. O segundo turno está marcado para o dia 25 e pode ocorrer na disputa para os cargos de governador e presidente. Agora são 6h27, 6h27. Bom dia para você na Gazeta, uma excelente produtiva manhã de terça-feira para todo mundo. Bora de mais som, porque aqui é assim, música e informação no seu comecinho de manhã.

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7: 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Uma excelente produtiva manhã. 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
7: Na tua companhia, naquele esquema de bem com a vida, feliz e contente, com Deus à frente sempre, sempre é assim que a gente segue com você para mais uma manhã. 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Gente, agora são 6 horas da manhã com 38 minutos, 6 com 38, temperatura do momento, batendo na casa dos 19 graus, chuva forte lá fora novamente, bom dia para você. Olha, gente, o Tribunal de Contas da União encaminhou ao Congresso Nacional um projeto de lei que prevê o reajuste de 40% nos valores pagos pelas funções de confiança e de cargos de chefia da Corte. A proposta foi apresentada na mesma sessão que o plenário autorizou que servidores da Câmara dos Deputados, do Senado Federal e do próprio TCU recebessem integralmente as gratificações pelo exercício dessas funções, mesmo quando a soma da remuneração ultrapassasse o teto constitucional. Assinado pelo presidente do Tribunal de Contas, ministro Vital do Rego, o projeto atualiza os valores das 8 faixas de funções de confiança existentes na estrutura do tribunal. A maior delas, o chamado FC8, passaria de R$ 8.987 para R$ 12.132, enquanto a menor, chamada F1, subiria de R$ 1.554 para R$ 2.176. Os reajustes variam entre aproximadamente 35% e 40%, conforme a tabela encaminhada ao Congresso. Agora são 6 horas da manhã com 39 minutos, 6:39. Bom dia para você, ligado com a gente aqui na programação da Gazeta. Bom dia também para o Josias, né? Também está sempre na companhia da gente, fazendo o trecho Carazinho no Metoque, né? E o Josias está informando aqui os motoristas que a pista no trecho Carazinho no Metoque, né, tem bastante sujeira, né? E isso requer uma atenção maior dos motoristas, né? Tanto com a questão aí da própria sujeira de barro que vai sobre a pista, né? E também da própria questão aí de galhos que acabam caindo, folhas também, né? O que deixa a pista sempre mais escorregadia. E com chuva, então, você sabe, né, amigo? Tem que redobrar a atenção. Valeu pela companhia, viu, Josias? Um abraço pro amigo, uma excelente produtiva terça-feira. Boa viagem pro amigo e bom trabalho, viu? Obrigado pela parceria de sempre, nos atualizando também para os motoristas ficarem atentos nesse trecho Carazinho a Não Me Toque. Agora são 6 horas da manhã com 40 minutos, 6:40. Bom dia também pro seu Arlindo Agostinho, também sempre ligado com a gente na programação 92. Valeu pela audiência, seu Arlindo. Um abraço, uma excelente terça. Vamos de mais som aqui na programação do Conectado. E lembrando agora com Cleiton e Romário.

som do Chitãozinho e Chororó, marcando presença aqui na programação da sua Gazeta e no nosso Conectado, nessa manhã chuvosa de terça-feira. Bom dia, bom dia! Pra você ligado com a gente, esteja você onde estiver, fazendo o que estiver fazendo, aquele abraço! Já aqui na programação da Gazeta tem a participação do Padre Matheus Daniele para trazer para a gente a sua mensagem de amor, de fé e de reflexão nesse começo de manhã aqui na programação dos 92.9 do GAT. Gente, olha, nós tivemos aí uma movimentação na Câmara dos Deputados sobre o projeto de lei que quer proibir o estepe fino em carros novos no Brasil. Sim, sabia que os carros novos que vêm aí com aquele estepe fininho, só para você rodar alguns quilômetros até procurar aí o serviço de uma borracharia? Tem um projeto de lei em tramitação na Câmara dos Deputados que pretende proibir a venda de veículos novos equipados com o chamado estepe fino ou temporário no Brasil. O projeto de autoria do deputado federal Pastor Gil, do Maranhão, estabelece que automóveis de passeio, SUVs, picapes comerciais e leves deverão sair de fábrica com roda de pneu sobressalientes de mesma dimensões, capacidade de carga e índice de velocidade dos demais rodas do veículo. Atualmente, a adoção da roda temporária é uma mais estreita e uma prática comum da indústria automotiva nacional e global. As montadoras defendem o componente por auxiliar na redução do peso do veículo e otimizar o espaço do porta-malas e facilitar o manuseio da troca. No entanto, o autor do projeto argumenta que o pneu temporário altera o comportamento dinâmico do automóvel. Por ter menor área de contato com o solo, a peça exige redução da velocidade e compromete a estabilidade em curvas e frenagens emergenciais. Normalmente, a velocidade máxima recomendada é de 80 km por hora. A justificativa do texto aponta ainda que o pneu mais fino mantém as características originais da tração e a distribuição de carga automóvel. Para o parlamentar, a substituição do pneu integral por uma versão menor foi adotada pelas fabricantes por razões de economia de custos, configurando potencial vício de produto. Se o texto for aprovado, montadoras, importadoras e revendedoras que descumprirem a determinação vão estar sujeitas a sanções. As punições prevêem multas proporcionais ao valor de mercado do veículo comercializado, além da obrigação de substituir gratuitamente o estepe fino por um conjunto de dimensões convencionais. Agora, 6:52. Bom dia para você ligado e ligado com a gente aqui na programação da Gazeta. Bora de mais som aqui na programação dos 92.9. Bruno e Marrone e Jorge e Matheus.

0: som do Daniel cantando pra gente aqui na programação do nosso Conectado. Voltando agora, faltando nada, gente. São 7 horas da manhã com 3 minutos. Tá chegando a participação do Padre Matheus Daniele, né? Pra trazer pra gente a sua mensagem de amor, de fé e de reflexão nesse comecinho de manhã. 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
2: Olá, ouvintes, queridos ouvintes da Rádio 92.9. Isso aí, terça-feira, 21 de julho. E que bom estar na companhia de todos vocês, depois do Dia do Amigo que celebramos ontem. E mais uma vez, gostaria de agradecer imensamente pela amizade que temos entre nós. O evangelho desse nosso dia, naquele tempo Jesus estava falando às multidões, sua mãe e seus irmãos ficaram do lado de fora procurando falar com ele. Alguém disse a Jesus, olha, tua mãe e teus irmãos estão aí fora e querem falar contigo. Jesus perguntou àquele que tinha falado, quem é minha mãe e quem são os meus irmãos? E estendendo a mão para os discípulos, ele disse, eis minha mãe e meus irmãos. Pois todo aquele que faz a vontade do meu Pai que está no céu, este é meu irmão, minha irmã e minha mãe. Pois bem, Jesus é aquele que amplia o sentido da família, o sentido da amizade, o sentido de pertencimento. Quem pertence à família de Cristo? Os laços sanguíneos? Bom, se dependesse de laços sanguíneos, nenhum de nós aqui é parente de José ou parente de Maria, né? Nós nos dizemos irmãos de Cristo, irmãos entre nós. Como que a gente pode se considerar da família de Cristo? Por fazermos a vontade de Deus. Esse é o grande DNA da família de Cristo. Fazer como ele fez a vontade do meu Pai. Ele mesmo que disse, ninguém conhece o Pai a não ser o Filho, e ninguém conhece o Filho a não ser o Pai e aquele a quem o Pai quiser revelar. Então, esse nosso olhar sobre a familiaridade, o pertencimento à família de Cristo, associado também àquilo que nós desejamos, queremos fazer como cristãos. É o nosso DNA, a nossa marca mais profunda, que é a participação na nossa caminhada de fé. Então, good vibes, good bênçãos, uma semana maravilhosa para todos. Em nome do Pai, do Filho e do Espírito Santo. Amém.

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Agora, gente, 7 horas da manhã com 10 minutos, 7:10, temperatura do momento na casa dos 19 graus. Bom dia para você de rádio ligado com a gente na programação da Gazeta, nos 92.9 do rádio, por aqui, o Conectado, te fazendo companhia até as 9 horas da manhã, tocando música e informação para você que nos acompanha, esteja você onde estiver, fazendo o que estiver fazendo, aquele abraço, vem com a gente até as 9. Um resumo com os principais fatos de Carazinho, da região, do estado, do país e do mundo, para você que se liga na programação dos 92.9 do rádio. Eu sou Alessandro Tavares e vou contigo até as 9 horas da manhã. Naquele esquema, feliz e contente com Deus à frente sempre, sempre. Já falava mais cedo sobre a previsão do tempo, né, gente? Para hoje e para amanhã, em várias cidades do estado do Rio Grande do Sul, há um potencial de chuva de mais de 100 milímetros, né? Principalmente para as regiões Norte, Planalto, Alto Jacuí, aqui no estado do Rio Grande do Sul. Nós já tivemos regiões, principalmente na parte da fronteira, em que a chuva já começou de uma forma mais intensa ainda no final de semana, e para essas regiões, o acumulado da semana pode passar de 200 milímetros. Chove forte nesse momento aqui no bairro Boa Vista, na área central de Carazinho, e a tendência para esta terça-feira é de que o volume de chuvas aqui por Carazinho para a maior parte dos municípios da região chegue aí a 60, 65 milímetros aproximadamente. Em relação à temperatura para hoje, a temperatura está em 19 graus e essa é a temperatura máxima que está projetada para esta terça-feira. Então a temperatura não sai muito disso não. Nós vamos ter uma terça-feira com aqueles momentos em que a chuva dá uma trégua, né? Diminui um pouco, dá aquelas bombas d'água e assim vai ser durante todo o dia. É o que sinaliza a previsão. Para amanhã, quarta-feira, ainda tem chuva, só que o volume de chuva ele é bem menor do que estava previsto até ontem, né? Ontem a indicação que se tinha para quarta-feira é de uma chuva também na casa dos 60 milímetros, mas o que está desenhado agora para amanhã é de uma chuva na casa dos 10 milímetros aproximadamente. Só até aparece entre nuvens em alguns momentos amanhã, quarta-feira. A temperatura mínima vai ser de 15 e a máxima de 19 graus. E a chuva dá uma trégua a partir da próxima quinta-feira, quando o tempo vai firmar. Vai ser um sol aparecendo entre nuvens, mas a partir de quinta-feira a temperatura começa a baixar e a chuva dá uma trégua pelo menos até o próximo domingo, né? Domingo tem uma pequena projeção de pancadas de chuva no período da tarde, mas depois de quinta-feira a tendência é do tempo voltar a firmar. Nesse momento, a temperatura está na casa dos 19 graus. Bom dia para você, rádio ligado, conectado com a gente aqui na programação da Gazeta. Uma excepcional e produtiva manhã de terça-feira para você que nos acompanha. 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

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Agora são 7 horas da manhã com 16 minutos, 7:16. Bom dia para você, Rádio Ligado, conectado com a gente aqui na programação da Gazeta. Uma excepcional e produtiva manhã de terça-feira para você que nos acompanha. Olha, gente, o pessoal está nos perguntando, afinal, se os bombeiros continuam fazendo as buscas ao senhor desaparecido no Rio da Várzea desde o final de semana. Sim, os bombeiros continuam fazendo esse trabalho de buscas ao senhor de 69 anos de idade que desapareceu quando participava de uma pescaria no sábado, né? O pessoal ontem, com os familiares e amigos, tem feito buscas incansáveis desde o sábado à noite, quando o pessoal percebeu o seu desaparecimento. Os bombeiros também se somaram a essas buscas no domingo à tarde, quando foram comunicados. E o pessoal de Passo Fundo também tem colaborado. Ontem o pessoal fez a colocação de botes no Rio da Várzea para fazer aí as vasculhas pelo rio, né? Porque na verdade não se sabe se ele tenha caído nas águas ou se está perdido no mato, né? O senhor tem um problema de visão e também de audição, e por isso o pessoal tem uma ampla área de buscas também pelo mato, né? E os bombeiros ontem fizeram vasculhas durante todo o dia, à noite também os trabalhos continuaram, mas até então as buscas seguem, mas sem a localização desse senhor aqui no interior de Carazim, na localidade de Mata Cobra. Agora são 7 horas da manhã com 17 minutos, 7:17. Bom dia para você, Rádio Ligado. Bom dia para o nosso amigo Rudimar Moraes, lá no bairro Princesa, até sempre na escuta, que chove forte por lá também nesse momento, né, Rudimar? Um abraço para o amigo, uma excelente terça-feira, tudo de bom para o amigo Rudimar Moraes e o pessoal aí na Princesa, Rádio Ligado, com a gente aqui na programação do Conectado. Bora de som nessa manhã, a gente, são 7:17 e o som é com Zezé de Camargo Luciano.

Diego e Guilherme cantando pra gente. Metade de mim. Agora, gente, são 7h24. Que chuva, hein, gente? Chuva forte nesse momento aqui no centro de Carazinho. Bom dia para você, Rádio Ligado, na sintonia da Gazeta. Uma excepcional e produtiva manhã de terça-feira para você. 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Agora são 7 horas da manhã com 25 minutos e olha, gente. Conversava ontem com o pessoal aí da Secretaria de Agricultura do Estado do Rio Grande do Sul em relação ao foco de gripe aviária lá em Coqueiros do Sul. O pessoal já considera praticamente eliminado, né? Um caso de influenza aviária, ele foi confirmado numa propriedade de aves de subsistência, pessoal que cria aí para alimentação normal, né? Não é um, digamos assim, uma escala comercial. E o resultado saiu positivo no dia 17 para coleta de material feita ainda no dia 14 pelo Serviço Oficial. De acordo com a diretora do Departamento de Vigilância e Defesa Sanitária Animal do Estado, Rosane Colares, a notificação partiu do próprio produtor, que percebeu a mortalidade e sinais nervosos nas aves. Os animais estavam com bastante sinais clínicos nervosos, ou seja, falta de coordenação motora, e ficavam com o pescoço virado para trás, mudando bastante comportamento usual, né? E vindo a falecer alguns dias depois. A partir então agora da confirmação, foi iniciada uma operação para sanar esse foco. E a equipe da Secretaria de Agricultura do Estado já fez aí a despopulação das aves, né? E ainda estavam vivas, e o início a desinfecção da propriedade. Ao todo, o pessoal não teve exatamente o número para informar, mas entre 120 a 130 aves acabaram morrendo. A maioria morreram em sintomas da doença, as que não morreram por causa da doença acabaram sendo eliminadas que estavam na propriedade para evitar o contágio, né? Simultaneamente, o pessoal da Defesa Agropecuária está fazendo rastreio em todas as propriedades do entorno. O protocolo do Ministério da Agricultura prevê uma visita num raio de 3 quilômetros e mais 7 do redor do foco, totalizando aí 10 quilômetros, né, de propriedades a serem visitadas no entorno daquele espaço onde os animais que morreram pela gripe foram contratados. O pessoal projeta que todas essas visitas o pessoal deva concluir lá em Coqueiros do Sul, pelo menos até a quinta-feira mesmo, com essa condição climática. Até ontem, final da tarde, cerca de 70% dos imóveis já tinham sido visitados. A fiscal agropecuária também destaca, como diretora do serviço, né, que não há risco da população humana de comer aí ovos ou até mesmo carne das aves aí da nossa região, né? Porque a contaminação para o ser humano, ela é praticamente inexistente. Até pode acontecer, mas é muito raro de um frango, por exemplo, ou uma ave passar para um outro animal, tipo um porco, uma vaca. Isso pode acontecer na literatura, mas os casos são raríssimos. Não chega a ser uma preocupação aí da defesa agropecuária neste momento, né? A ideia dessas ações é justamente preservar a avicultura comercial no estado do Rio Grande do Sul, prevenir, né, para que não haja contágio nas granjas comerciais, já que a questão aí hoje da avicultura é o terceiro maior movimentador do PIB do agronegócio no estado do Rio Grande do Sul. Se você quiser saber mais sobre esse assunto, a matéria completa com a conversa que tivemos ontem com a diretora do Departamento de Vigilância e Defesa Sanitária Animal do estado do Rio Grande do Sul, Rosane Colares, você confere também lá no portal Gazeta, ok? Gente, agora são 7h28, e as pessoas perguntam, mas o que aconteceu, né, que houve esse registro de gripe aviária? A veterinária explicava também que, na verdade, são aves aí migratórias, né, que acabam transmitindo essas doenças para os animais domésticos. Então pode ser que lá uma ave que estava
contaminada, pousou lá no quintal, fez alguma alimentação, deixou lá o vírus circulante e acabou aí afetando os animais. É uma questão difícil de identificar, né, o que de fato deu start a esse caso que foi constatado em Coqueiros do Sul. Mas por fim, praticamente considerado eliminado, né, o foco, porque os animais, os que não morreram, acabaram aí sendo... pessoal fez aí eliminou, né, os animais que poderiam ter contato aí com o vírus. Gente, agora são 7h29. Bom dia para você na Sintonia da Gazeta. Vem conosco até as 9 horas da manhã. É música e informação para você que se liga com a gente na programação dos 92.9 do rádio. Uma excepcional e produtiva semana para todo mundo. Bom dia para a Mãe Kelly, pessoa no bairro Sassi, sempre ligado com a gente. Me coloca nesse sorteio. Quero ganhar os R$100 de hoje. Tá bom, Mãe Kelly. Boa sorte para você. WhatsApp Gazeta para você marcar presença também e concorrer aos R$100. E vale compras do Supermix é o 991-83-6300. Bora de som aqui na programação do nosso Conectado. 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

0: Coração Cigano, aqui na programação do nosso Conectado com Luan Santana. Agora são 7 horas da manhã com 36 minutos, 7:36. Bom dia para você ligado e ligado na Cinturinha da Gazeta. Vem com a gente até as 9 horas da manhã. É música e informação na programação do nosso Conectado. Gente, aliás, um recado para o amigo motorista, né? Dia de chuva é sempre maior atenção. Ontem mesmo nós já tivemos aí vários acidentes de trânsito nos trechos aqui das rodovias da nossa região, inclusive aqui na BR-285, né? Aqui no trecho de Carazinho também, né? No perímetro quase que urbano. Então, bastante atenção do amigo motorista. E ontem o pessoal da Polícia Rodoviária Estadual de Passo Fundo nos informa que atendeu ontem, finalzinho da tarde, por volta das 6h30, um acidente em Vila Lângaro também com vítima fatal, né? O sinistro de trânsito aconteceu e resultou na morte de uma colisão frontal que aconteceu na RS-463, do quilômetro 13, em Vila Lângaro. Envolveu um automóvel Polo Tigo e também um utilitário Chery Tigo. É, conforme informações apuradas, no local, o Chery Tigo trafegava no sentido Costilha-Vila Lângaro, quando um Polo, que trafegava no sentido contrário, invadiu a pista destinada ao fluxo oposto, ocasionando a colisão frontal entre os veículos. Em decorrência do impacto, o condutor do Polo morreu no local do acidente. Já a condutora do Chery acabou aí sofrendo fratura exposta e foi encaminhada para o hospital de Tapejara para atendimento médico, né? Esse trecho é da Polícia Rodoviária Estadual, esse atendimento feito ontem. Ontem, no finalzinho da tarde, por volta das 6h30, 7 horas da noite, na RS-463. Agora são 7 horas da manhã com 37 minutos. Quero mandar um abraço e também agradecer o carinho e a companhia da Suelen, né? O pessoal aí no bairro Santa Terezinha, sempre de rádio ligado também com a gente. Obrigado pelo carinho e pela companhia. Bom dia também para Marli Gonçalves, né? Também sempre na escuta. Claro, né, Marli? Concorrendo com a gente também hoje ao sorteio do Vale Compras desta terça-feira do Supermix Supermercados. Né? Boa sorte para você, um abraço para o pessoal no bairro Planalto, né? Sempre ligada com a gente aqui na programação. Agora são 7h38, gente, eu conversava ontem com o secretário de Desenvolvimento do município de Carazinho, a matéria completa, inclusive, você encontra lá nas redes sociais do Grupo Gazeta, sobre uma missão que nesta terça-feira o pessoal aqui de Carazinho também vai participar na Argentina, de uma rodada de negócios em pousadas na Argentina. A missão é organizada pelo Sebrae e vai ter uma comitiva de empresários locais que vão ter, inclusive, participação lá naquele país para discutir a possibilidade de negócios, né, entre empresas. Hoje, a Argentina é o principal país exportador, né, dos destinos e produtos de Carazinho. Os produtos que são comercializados fora do país, a maior parte tem como destino a Argentina. Dos 3 milhões de reais de exportações feitas pelas empresas de Carazinho no ano passado, de dólares, né? 1 milhão de dólares foi com negócios feitos na Argentina. E a ideia é ampliar essas negociações com o país vizinho. Por isso o pessoal está participando de uma rodada de negócios hoje naquele país, fomentada pelo Sebrae. E o secretário também trazia uma outra informação. Na semana retrasada, a gente falava aqui na programação do Conectado sobre o programa Juro Zero, que já está rodando desde terça-feira que passou, que deve possivelmente auxiliar entre 160 a 170 pequenos negócios e microempreendedores, né? E o secretário comentava que a prefeitura está desenvolvendo um programa semelhante ao programa Juro Zero para fomentar as empresas maiores, né, chamadas microempresas e também as EPPs. E a ideia não vai ser um juro zero, mas subsidiar uma parte do juro para que o pessoal consiga acessar valores para investir nas empresas de 20 até 200 mil reais, com um juro bem menor do que é praticado hoje no mercado, né? A ideia é auxiliar as empresas a passarem por esse momento, digamos, difícil, que de forma geral a economia está vivendo, e também fomentar aí a geração de negócios e, por consequência, de empregos também, né? A projeção que o pessoal tem é de que nesta segunda proposta, que o pessoal ainda vai apresentar um projeto de lei, assim enviado para a Câmara de Vereadores, haja condições de se movimentar entre 35 a 40 milhões de reais aí, com essa possibilidade, tá bom? Então, você que é empresário, fique de olho, porque tem essa possibilidade que está por vir. O pessoal projeta conseguir fazer isso rodar entre setembro e outubro, provavelmente, considerando que uma proposta de lei ainda vai ter que passar pela Câmara de Vereadores, né? E ainda quanto ao Juro Zero, que é o programa que está rodando, o pessoal já teve até então pelo menos 50 empresas, pequenos negócios, que o pessoal foi até a sala do empreendedor para buscar informações e mais de 20 e poucos, 26, se não me falha a memória, o pessoal já encaminhou a documentação para conseguir tomar o empréstimo. Então, se você é um MEI ou pretende fazer o acesso ao juro zero, procure o quanto antes na sala do empreendedor para não ter o risco de ficar sem a possibilidade de acessar o recurso, porque está havendo demanda, né? Gente, agora são 7 horas da manhã com 41 minutos. Bom dia para você de rádio ligado com a gente. Bom dia para Raquel, né? A Raquel também está aqui no centro de Carazinho, rádio ligado com a gente. Obrigado pelo carinho, pela companhia. Uma excelente manhã. Claro, Raquel, está concorrendo sim ao Super Mix de hoje. O Vale Compras e R$100. Boa sorte para você também. 7:41. Bora de mais som aqui na programação do nosso Conectado.
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1: Maiara e Maraíza cantando pra gente aqui na programação do nosso Conectado. Bom dia pra você, são 7h48, 7h48, uma excedente produtiva amanhã de terça-feira pra você que nos acompanha, né? Gente, na BR-386, o pessoal tá nos informando de um veículo fora da pista, né? Uma caminhonete, e a Polícia Rodoviária Federal informa que foi uma saída de pista que aconteceu na BR-386 durante essa madrugada pra localizar o ouvinte ali perto já do acesso ao Distrito Industrial. Naquelas imediações, nesse trecho aqui entre o Baixinho e o Distrito Industrial, houve uma saída de pista de uma caminhonete ali, mas segundo a Polícia Rodoviária Federal, não houve vítimas. O pessoal só aguarda a remoção aí da caminhonete do local, que deve ser realizado no decorrer desta manhã, né? O pessoal da Polícia Rodoviária Estadual de Itapera e do Corpo de Bombeiros também atendeu a um acidente de trânsito, né, na RS-223 em Itapera. Conforme informações, um Honda Civic seguia pela rodovia no sentido Ibiru-Batapera quando colidiu num veículo Onix que realizava uma conversão para acessar a RS-223. Com impacto, o Honda Civic rodopiou sobre a pista. A condutora do Onix foi socorrida pelo Corpo de Bombeiros de Itapera e levada até o hospital para avaliação médica, mas apesar do susto, foram ver apenas ferimentos leves, né? A dinâmica do acidente está sendo apurada aí por parte da Polícia Rodoviária Estadual de Itapera. Agora são 7h49, 7h49. Bom dia para você, Rádio Ligado, conectado com a gente aqui na programação dos 92.9 do rádio. Bom dia também para a Jéssica Kissmann, também está na sintonia. Claro, né, Jéssica? Concorrendo sim com a gente ao sorteio do Super Mix desta terça-feira, toda terça-feira aqui na programação da Gazeta. Super Mix liberando R$100 em vale-compras para o sorteio para os nossos ouvintes aqui na programação. Bora participar também, marcar teu nome no sorteio de hoje. Manda aí a tua mensagem com o nome completo para o WhatsApp Gazeta no 991836300. Bom dia, uma ótima manhã também para o pessoal que nos dá o prazer da companhia aqui no bairro Vargas, né? A Eduarda também entregada na programação. Valeu, valeu pela audiência, uma excelente manhã. Bom dia para o Carlos, também sempre ligado com a gente na programação do Conectado, lá nos Estados Unidos, né? Passando para desejar para todo mundo uma terça-feira excelente, com muitas coisas boas, né? Valeu pela audiência, Carlos. Forte abraço para ti. Uma excelente jornada hoje aí nos Estados Unidos, sempre nos acompanhando através do aplicativo também aqui na programação da Gazeta. Gente, agora são 7h50. Bom dia para você de rádio ligado com a gente aqui na programação. Fato que chama atenção no estado hoje foi um incêndio atendido numa escola na capital do estado pelo Corpo de Bombeiros durante esta madrugada. O incêndio atingiu o Colégio Farroupilha na capital do estado durante esta madrugada. O fogo destruiu pelo menos uma sala de aula e causou os danos parciais em outra. Apesar do incêndio, ninguém ficou ferido, né? Não havia aula no momento do incidente. Os bombeiros foram chamados por volta das 5h20 da madrugada para realizar o trabalho de rescaldo. O fogo atingiu o quarto andar do prédio nos fundos da instituição, com entrada pelo bairro Três Figueiras, né? Conforme os bombeiros, o incêndio começou numa sala de aula de recreação, onde há tatames no chão, que ficou totalmente destruído. A sala ao lado sofreu danos parciais. Os motivos do incêndio são desconhecidos, porque não havia ninguém na escola no momento que o fato aconteceu. Agora são 7h51. Bom dia para você na sintonia da Gazeta. Bom dia também para Marley Britsky, aqui no bairro São Pedro, né? Ela e o seu Wilson também de rádio ligado com a gente aqui na programação. Claro, também concorrendo ao sorteio de hoje do Super Mix Supermercados. Bom dia também para Vanessa, né? A Vanessa Vibrans também está ligada com a gente aqui na programação. Claro, também concorrendo ao sorteio desta manhã de terça-feira. Boa sorte para você. Vamos de mais som aqui na programação do nosso Conectado.
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1: Abração para Mariana Fagundes, também na sintonia. Valeu pela audiência. Excelente manhã.

0: Lembrança boa, o som do Traia Véia aqui na programação do nosso Conectado. E continua chovendo forte na capital da hospitalidade. Bom, para se ter uma ideia, são mais de 60 minutos de chuva projetados para o dia de hoje, né? E baba água em Carazinho. 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Tá com a gente aqui na programação dos 92.9 do rádio. Agora são 8 horas da manhã em ponto. Bom dia para você, uma excelente terça-feira.
1: Bom dia, Alessandro.
0: Bom dia. Eu sou
1: o Marcos Silveira, do Bairro Floresta.
0: Opa.
1: Coloca meu nome no sorteio do Super Mix aí, tá?
0: Sim.
1: R$100.
0: Maravilha. Um abraço pro amigo, uma excelente manhã, tá concorrendo sim, boa sorte. WhatsApp Gazeta liberado para você mandar o teu alô, deixar teu recado e fazer parte também na terça-feira, né, gente, do sorteio dos R$100, que vale compra sempre do Supermix Supermercados. 991-83-6300, WhatsApp Gazeta para você marcar a presença com a gente. Um abraço pra Vandeleia, também tá com a gente aqui no centro. Obrigado pelo carinho, pela companhia, uma excelente manhã, claro, tá concorrendo sim, boa sorte. Agora são 8 da manhã com 1 minuto. 8:01, a temperatura no momento batendo na casa dos 18 graus, uma excelente manhã para você que nos dá o prazer da sua companhia aqui na programação do nosso Conectado. Gente, alguns pontos da cidade sem energia elétrica agora de manhã, né? Aqui no bairro nós também tivemos ainda há pouco um pico de energia, mas foi rápido o restabelecimento, mas algumas pessoas têm nos relatado que o pessoal está sem energia em alguns pontos da cidade. Olha, gente, o governo federal deve iniciar nesta terça-feira uma série de reuniões com representantes dos setores potencialmente impactados pela tarifa de 25% anunciada na semana passada pelo governo americano para produtos brasileiros. O objetivo desse encontro é identificar as principais demandas em cada segmento e definir medidas que possam dar apoio aos setores que poderão ser afetados. A coordenação dos encontros ficará a cargo do ministro do Desenvolvimento Indústria e Comércio e vice-presidente da República, Geraldo Alckmin, e do ministro da Fazenda, Dário Durigan, que devem participar das reuniões. O Plano Brasil Soberano, criado no ano passado em resposta às primeiras tarifas impostas pelo governo americano, será ampliado para atender os setores que foram atingidos pela nova medida. 8 da manhã agora com 2 minutos, 8:02, temperatura no momento está na marca dos 18 para 19 graus. Olha, gente, um fato curioso no estado é de que a Polícia Civil procura um homem que fugiu após o quarto de um motel onde ele estava a ter pegado fogo durante esta madrugada na capital do estado. O caso aconteceu na zona leste da capital. Segundo a polícia, o cliente estava sozinho no local quando o incêndio começou. A suspeita é de que ele tenha escapado pulando o muro do estabelecimento. O corpo de bombeiros foi acionado e conseguiu controlar as chamas, porém, o quarto ficou completamente destruído. As causas do incêndio ainda são desconhecidas e uma perícia deve ser realizada no local ainda durante esta terça-feira para tentar descobrir o que provocou as chamas. Ninguém ficou ferido. Agora são 8 da manhã com 3 minutos, 8:03. Bom dia para você ligado com a gente na programação da Gazeta. Bom dia para Ali, né? Ali Lima também está ligada com a gente aqui na programação. Claro, né, Ali? Concorrendo com a gente nesta manhã chuvosa de terça-feira, o prêmio do Supermix Supermercados. Boa sorte. Bom dia também para a dona Terezinha Dapper, pessoa do bairro Brecker, sempre na escuta da programação do Conectado também. Obrigado pelo carinho, pela companhia, uma excelente manhã. Bom dia também para a Alana, também está na companhia. Claro, Alana, concorrendo também com a gente ao sorteio dessa terça do Supermix Supermercados. Boa sorte para você. 8 da manhã com 3 minutos, bora de mais som. E agora no clima é do bailão.

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tua companhia, de bem com a vida para mais uma manhã. Por aqui o nosso Conectado, te trazendo música e informação nas primeiras horas da manhã. Das 6 às 9 nós vamos juntos, sempre na mais pura emoção e nas boas vibrações, nas ondas do rádio com você. Gente, nós tivemos aí um raio, né, que causou aí a queda de energia, né, que foi religado o transformador na hora, por volta das 7h28, né, mas porém nós temos ainda... principalmente nos pontos aí do Passe da Capoeira, né? E sem luz, né? Uma parte do interior aqui de Carazinho. Eventualmente uma parte também aqui do perímetro dos bairros aqui da cidade, né? Mas o pessoal da Eletrocar já identificou o que aconteceu. O transformador está aberto em manutenção. E o pessoal projeta que para restabelecer aí a energia é em torno de uma hora aproximadamente, tá? Então nós tivemos... Foi um raio que causou aí essa interrupção por volta das 7h28 da manhã. O pessoal já está trabalhando. Projeção naqueles pontos que eventualmente estejam sem energia elétrica no momento, de uma hora aí para o trabalho da Eletrocar ser concluído, tá bom? Agora são 8 da manhã com mais 11 minutos, 8h11. Bom dia para você ligado e ligado com a gente aqui na programação da Gazeta. Uma excepcional e produtiva manhã de terça-feira para todo mundo que nos acompanha aqui na programação dos 92.9 do rádio. 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Agora são 8 da manhã com 14 minutos. Bom dia para você ligado com a gente na programação da Gazeta. Bom dia também para o Yuri, também ter ligado com a gente aqui na programação. Claro, Yuri, concorrendo com a gente também ao sorteio de hoje do Super Mix Supermercados. Boa sorte. Bom dia também para a Sad Lima, pessoal que está na sintonia no nosso Conectado também e no bairro Princesa. Claro, também concorrendo com a gente ao sorteio de hoje do Super Mix Supermercados. Boa sorte. 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Bora de mais som enquanto isso? Henrique e Juliano cantam pra gente. A maior saudade, são 8h14. Bom dia.

Marcos e Belucci aqui na programação do nosso Conectado. Gente, agora 8 da manhã com 20 minutos, 8h20, temperatura tá batendo na casa dos 18 graus, chove forte, né, gente, aqui por Carazinho, mais uma manhã de muita chuva na capital da hospitalidade e da logística. Essa chuva aí, com certeza, alguns pontos devem gerar alguns transtornos, né, gente? E olha, a gente falava ainda pouco sobre a questão do Eletrocar, né? O pessoal está com o transformador aberto, e esse transformador que está aberto agora por parte do Eletrocar, o pessoal nos informa, é na rua Polidoro Buquerque, na altura do bairro Vargas, tá? Então, o pessoal dessa região aí, são poucos pontos, mas alguns pontos que são sem energia elétrica também aqui na área central, e a projeção de que conclusão dos trabalhos por volta de uma hora para o pessoal restabelecer a energia para essa região aqui da cidade, tá bom? Agora são 8 da manhã com mais 21 minutos, 8h21, a temperatura está batendo na casa dos 18 graus. 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

0: 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Está com a gente aqui na programação do Conectado também. Agora são 8h22 e atenção, proprietários de veículos aqui do estado, o pessoal tem até o dia 31 de julho, até o final deste mês, para regularizar o licenciamento anual obrigatório no Detran RS. Após essa data, o veículo só poderá circular se estiver com o certificado do registro de licenciamento do veículo, né? O CRLV, emitido para o exercício deste ano. Para concluir o licenciamento, é preciso quitar o IPVA sem multas vencidas e taxa de licenciamento, que hoje é no valor de R$ 114,00, né? Para 2027 está em análise a possibilidade do fim dessa cobrança, mas para este ano ela ainda é obrigatória. Então, se você ainda não pagou a sua documentação em relação ao CRLV, saiba que este ano ainda tem que pagar e o prazo para isso ser feito é até o dia 31 agora de julho, ok? Fica a dica para você não ter estresse aí numa eventual abordagem. Agora são 8h23 e olha, o governador do estado confirmou que uma nova tentativa de leilão de concessão do bloco 2 das rodovias deve ocorrer ainda neste ano, mas sem uma data definida. Após a primeira tentativa de leilão ser cancelado no início do mês de junho pela falta de detalhes, uma nova proposta de modelagem foi solicitada pelo governo ao Banco Nacional de Desenvolvimento Econômico. A principal mudança é o valor investido pelo estado no projeto de concessão, que vai de R$1,5 bilhão de reais para R$2 bilhões, um aumento que já vem sendo criticado pela oposição. A reconstrução da modelagem feita pelo BNDES teria passado por um diálogo com empresas que haviam estudado a primeira proposta e que haviam expectativa de participação no processo de concessão das rodovias, mas que, por fim, não apresentaram projetos, né, para o leilão. Agora são 8h24, 8h24. Bom dia para você na Cinturinha da Gazeta. Vem com a gente até as 9 horas da manhã para dar mais um giro pelo nosso WhatsApp Gazeta, saber quem é que está com a gente nessa manhã chuvosa de terça-feira. Bom dia.
1: Sou Red Supermix, moro na Vila Rica. Um abraço a todos. Quero pedir uma música do Teodoro Sampaio, se for possível.
0: Tá bom, um abração, tudo de bom, né? O pessoal interagindo com a gente. Bom dia também para o Pablo, lá em Passo Fundo, também está na sintonia do nosso Conectado. Valeu pela audiência, Pablo. Forte abraço, uma excelente manhã, tudo de bom. Bom dia também para a dona Petrolina Prestes, aqui no bairro Sassi, também está com a gente na Companhia da Gazeta. E claro, concorrendo ao sorteio de hoje do Super Mix, boa sorte. Bom dia também para a nossa querida amiga dona Cleci Oliveira, pessoal aqui no bairro Santo Antônio, sempre na escuta na programação, né, Cleci? E claro, concorrendo também ao prêmio desta terça do Super Mix. Excelente terça-feira para todo mundo. Vamos de mais som aqui na programação do nosso Conectado. 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

na sua companhia de Bem com a Vida para mais uma manhã. É assim que a gente vai com você naquele esquema, né? Feliz e contente com Deus à frente sempre, sempre. Uma excelente, produtiva manhã de terça-feira para você. Chuva forte aqui pro Carazinho agora. A chuva dá uma trégua, né, gente? Mas essa chuva que já bombou a água já tem causado alguns transtornos em alguns pontos da cidade aí, na Beco da Cuiabá. Também alguns pontos da Santa Terezinha, né? Perto aqui da própria Gari, nós temos alguns pontos também de alagamento que vão sendo relatados por parte dos nossos ouvintes nesta manhã de terça-feira, em virtude dessa chuva intensa, né? Um alto volume concentrado em pouco tempo. 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Está com a gente aqui na programação do nosso Conectado. 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Tá com a gente aqui na programação do Conectado também. 8h36, bora dar mais um giro pelo nosso WhatsApp Gazeta. Mandar um abraço pro Claudio Miro Mariano, também tá com a gente aqui na programação dos 92.9. Claro, Claudio Miro, obrigado pelo carinho, pela audiência, uma excelente manhã. Tá concorrendo sim, Claudio Miro, ao sorteio de hoje do Supermix Supermercados. Boa sorte, bom dia também para o pessoal que vai interagindo com a gente. Uma excelente semana pra Lari, também tá na companhia, pede seu som aqui na programação e concorrendo com a gente ao sorteio. Boa semana para você também, Lari, tudo de bom. Bom dia também para o Sebastião Pedroso, pessoal também na sintonia lá no distrito de São Bento. Claro, seu Sebastião, concorrendo também com a gente ao sorteio do Supermix, boa sorte. A Maria Cleide da Silva também está ligada com a gente aqui na programação, também na sintonia e concorrendo com a gente ao prêmio de hoje do Supermix. Boa sorte. Bom dia também para o pessoal aqui no bairro Sandri, né? Um abraço para o pessoal que está na sintonia, a dona Francisca sempre na programação e as amigas Alone e a Cleci. Valeu, valeu pela companhia de vocês. Uma excelente manhã, tudo de bom. Lá no bairro Oriental, a nossa querida amiga Solange Soares está sempre com o som bombando na programação dos 92.9 do Rádio. Excelente manhã para você também, Solange. Tudo de bom, claro, está concorrendo sim, boa sorte. Bom dia também para o pessoal que vai interagindo com a gente. A Maria Eduarda Silva, obrigado pelo carinho, pela companhia, claro, está concorrendo, uma excelente manhã. Bom dia também para o pessoal na Oriental, a dona Cláudia Stilmer, sempre na companhia da 92. Alô, dona Cláudia, bom dia para a senhora, uma excelente manhã. Bom dia também para o Rodrigo, sempre de rádio ligado com a gente aqui na programação, claro, também concorrendo ao sorteio, boa sorte. Bom dia para o Magno Nunes, também concorrendo com a gente, boa sorte, Magno, tudo de bom, uma excelente manhã. Bom dia para a Dara, também interligada com a gente, claro, participando sim dos prêmios, uma excelente manhã, tudo de bom, boa sorte. Bom dia, também para o pessoal que está na sintonia, aí no bairro Borghetti, o Jefferson de Oliveira, né, Jefferson, valeu pela companhia. Ele e a esposa tomando mate, curtindo a programação da Gazeta. Valeu pela audiência de vocês, uma excelente manhã. Baita pedida, viu, Jefferson? Um abraço para o amigo, uma excelente manhã. Bom dia para a Rejane. A Rejane Silva também terá companhia. Alô, Rejane, beijão para você. Uma excelente manhã de terça-feira. Boa sorte, né? Bom dia também para a Helena Neumeister, também terá companhia. Clara Helena, concorrendo sim ao sorteio de hoje do Supermix Supermercados. Boa sorte para você. Bom dia também para Edna Oliveira de Almeida, também ligada na programação e concorrendo com a gente ao sorteio do Supermix nesta terça-feira. Vamos de som aqui na programação da sua Gazeta.

0: som do Gustavo Lima cantando pra gente aqui na programação do teu, do meu, do nosso Conectado. Que bem com a vida com você em mais uma manhã. É o Conectado, que tá contigo de segunda a sexta-feira aqui na programação da sua Rádio Gazeta. 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Agora, meu povo, são 8:46, o pessoal está perguntando sobre a questão das buscas dos bombeiros ao idoso desaparecido, se continua no Rio da Várzea, sim, continua. Na verdade, as buscas estão acontecendo de forma ininterrupta, né? Inclusive durante a madrugada. Tem sempre uma guarnição ali fazendo essas buscas, né? Porque a família também está acompanhando, os amigos que estavam acompanhando a pescaria também aí estão desde que o episódio aconteceu fazendo as buscas ali ao idoso, né? E ontem ainda o pessoal da guarnição de Passo Fundo estava acompanhando e outras guarnições também agora de outros municípios da região se somam aos trabalhos de busca, né? Para que o trabalho não pare e a ideia é fazer essas buscas até que o idoso seja de fato localizado. Como eu falei, essas buscas estão acontecendo de forma ininterrupta, inclusive durante as madrugadas, né, com a continuidade dos trabalhos para a localização da vítima. Hoje também, mesmo com essa chuva forte, né, o pessoal continua com essas buscas, inclusive com o uso das embarcações, né, junto ao Rio da Várzea. O pessoal ontem à tarde conseguiu usar o drone novamente, né, para o drone que tem aí o calor térmico que aponta aonde estão aí os pontos de calor, né, nas imediações da mata, porque não se sabe se o idoso caiu eventualmente dentro das águas do rio ou se está perdido aí na vegetação, né, até porque ele tem um certo problema de visão, né, de visibilidade e também de audição. Então, para que você tenha uma ideia, pessoal dos bombeiros, até para se localizarem e se contatarem, usam ali apitos, né, que vão apitando de quanto em quanto para o pessoal saber onde mais ou menos cada um tá, né, e até mesmo se o pessoal que tá perdido escuta, né, vai poder se localizar pelo sinal, né. Então, até em virtude disso, né, uma certa dificuldade do trabalho, porque o idoso tem uma certa dificuldade também de audição, ele usa aparelho auditivo, né? E, além disso, o local onde as buscas estão sendo feitas, na área de mata, tem uma vegetação bem fechada, tem um taquaral difícil de passar, né? O que, de certa forma, também dificulta o trabalho dos bombeiros, mas, respondendo o ouvinte, sim, essas buscas continuam nesta quarta-feira, novamente, pelo terceiro dia consecutivo, e elas não pararam, né, em nenhum momento, desde que o Corpo de Bombeiros foi acionado no domingo à tarde. Agora são 8:48, por aqui o Conectado contigo até as 9:00 AM, sempre para oferecimento de Supermix Supermercados. 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Bora dar mais um giro pelo nosso WhatsApp Gazeta. Bom dia também para Elizabeth Alebrandt, também ter a companhia. Claro, Elizabeth, obrigado pelo carinho e pela companhia. Uma abençoada terça-feira para você também. Tá concorrendo, sim, ao sorteio de hoje do Supermix Supermercados. Bom dia também para a Eliane Apolinário, também no bairro Borghetti, sempre na companhia. Claro, também está ligada aqui na programação, pedindo o seu som, né? Deixando um abração pro seu esposo, Jefferson, né? Ótimo dia para vocês também, uma excelente manhã, tudo de bom, viu? Bom dia também para o pessoal que tá ligado com a gente aqui na programação, uma excelente manhã para dona Irene da Silva Quadros. Alô, Irene, beijão para você, obrigado pelo carinho, pela companhia, uma excepcional manhã de terça-feira. Bom dia também para a Suelen, também tá na sintonia, aqui no bairro Glória, também que tá tomando o seu mate na sintonia dos 92.9 do rádio. Obrigado pelo carinho, pela companhia. A Márcia também tá aqui no centro, trabalhando na companhia dos 92.9. Obrigado pelo carinho, pela companhia. Bom dia para Ana Cláudia Luvizeto, pessoal aqui no interior de Saldanha Marinho, também na sintonia dos 92.9 do rádio. Excelente manhã para vocês também. Bom dia também para a Vitória Caroline, também tá na companhia, né, Vitória? Beijão para você, um pessoal aqui no interior de Mata Cobra, também sempre na companhia, claro, participando do sorteio do Super Mix Supermercados. Boa sorte! Vamos de mais som aqui na programação do nosso Conectado.
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0: Mendes cantando pra gente aqui na programação do nosso Conectado. Gente, agora faltando...
1: Chega primeiro por aqui.
0: Às 9 horas, bom dia pra
1: você. 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
0: Bom dia pra você que nos dá o prazer da companhia. Gente, a chuva tem causado alguns transtornos aqui por Carazinho, né? O pessoal nos relata agora que aí no estádio do bairro Glória, ali, né? No estádio Glória, o pessoal a princípio teria uma parte do muro caído, né? Também, possivelmente, em virtude dessa chuva, né? A dona Gessi, lá do bairro Vorada, também nos relata. O pessoal aí no bairro Conceição, no andar de saúde, o pessoal também teve o posto alagado, né? Muita chuva, chovendo pra dentro das partes aí da elétrica, né? Nas tomadas de luz também. O pessoal, inclusive, não estaria tendo atendimento agora de manhã lá na ESF do bairro Conceição, em virtude dessa condição, dos transtornos causados aí pela chuva, né? O pessoal tá pedindo uma providência, né? Em virtude até do risco do medo que os próprios equipamentos sejam afetados aí pela chuva no bairro Conceição, né? Então, o pessoal da prefeitura, uma atenção aí para a unidade de saúde do posto da Conceição, né? Segundo os moradores por lá. Bastante chuva aí, causando prejuízos aí na própria unidade. O pessoal pede por providências, né? Para que o pessoal possa fazer algum reparo mais imediato nesse primeiro momento, né? Para evitar que haja algum dano, inclusive com os materiais, cadeiras de profissionais como dentistas e outros por lá, tá bom? Um abraço para a dona Gessi, lá no bairro Alvorada, tá sempre ligada com a gente, faz esse registro, né? Dona Gessi, inclusive, estava lá na unidade agora há pouquinho, acabou nem tendo atendimento e voltou dessa condição nos transtornos gerados pela chuva lá no bairro, né? Obrigado pelo carinho, viu, dona Gessi? Beijão para a senhora. Vou repassar aqui a informação para o pessoal da Secretaria de Saúde. Obrigado pela atenção, viu? Bom dia também para o pessoal no bairro Floresta. A Laurici Carvalho também está na companhia da Gazeta, né, Laurici? Beijão para a senhora. Tudo de bom, claro. Também concorrendo com a gente ao prêmio de hoje do Super Mix Supermercado. Bom dia para a Sônia, né? A Sônia Maria Cardoso também está ligada com a gente no bairro Oriental. Alô, Sônia. Beijão para você. Uma excelente manhã, claro. Está concorrendo sim. Boa sorte. A Franciele Dalcin também está na companhia. Claro, também concorrendo com a gente o sorteio do Supermix, boa sorte. Bom dia também para a Vanderlize, também está na sintonia da Gazeta. Uma excelente manhã, pessoal aqui no centro. Gente do céu, passou rápido demais essa manhã de terça-feira. Faltando agora 3 minutos para as 9 horas da manhã. Nós vamos ficando por aqui com mais uma edição do nosso Conectado, agradecendo demais o seu carinho e a sua companhia com a gente até agora aqui na programação. Na sequência, está chegando aí o colega Davi Pereira para comandar com você a máquina sonora dos 92.9 do rádio. A gente volta a se encontrar amanhã de manhã, bem cedinho, 6 da manhã, naquele esquema, feliz e contente, com Deus à frente sempre, sempre. Na sequência, vem aí Davi Pereira, a gente volta a se encontrar amanhã. Fiquem com Deus e que Nossa Senhora os proteja. Valeu pela companhia, gente. Até amanhã, meu povo. 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
3: E aí, pessoal, bom dia! 9 horas com 6 minutos, temperatura de 18 graus em Carazinho, está no ar o Gazeta Play. Amanhã começa com chuva, céu fechado aqui na região, previsão que indica instabilidade ao longo do dia. Então vai sair de casa, leva o guarda-chuva, já vai preparado. Pessoal que está no trânsito aí também, redobrando a atenção, né, nas estradas. E seguimos juntos por aqui, a gente faz companhia com música, boa informação, participação dos ouvintes e, claro, né, aquela energia positiva aí para enfrentar mais um dia. Então vem com a gente que o Gazeta Play está no ar até o meio-dia, junto comigo, Davi Pereira. Hoje ainda te faz companhia, mas amanhã o Thiago Borges está de volta. É isso aí, gente. Obrigado pela audiência sempre, pela companhia. Segue valendo o sorteio também do Super Mix Supermercados. Hoje sorteando aquele vale compras de R$100. Pessoal, pode participar aí através do WhatsApp 91836300. 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Obrigado e bora lá, né? Começar o nosso Gazeta Play de hoje com música. Daqui a pouquinho a gente vai trazer F5, informação, destaques de esporte, previsão do tempo, tem de tudo aqui. Então fica junto com a gente. Uma excelente manhã, melhor play é junto com a gente.
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Bruno e Marrone com Um Sonhador, começando os trabalhos do nosso Gazeta Play dessa manhã de chuva aqui na cidade de Carazinho. Como eu falei anteriormente, né, atenção, cuidado, principalmente nas estradas, bastante água na pista, então você tem que ir com atenção redobrada e vai aproveitando também a nossa programação. Atualizando um pouco do trânsito de Carazinho, giro aqui pelo mapa. Atualizando aqui, a princípio o trânsito tá tranquilo, né? Alguns pontos aí da Avenida Flores da Cunha com um pouquinho mais de movimento nas estradas aqui da nossa região. Um pouco de atenção aí na BR-386 em direção ao Distrito Industrial, tem um pouquinho de movimento e a gente tem uma informação de um pequeno acidente por aqui. A gente vai averiguar com mais informações bem próximo ao distrito. Então um pouquinho de atenção aí nesse ponto, beleza? Daqui a pouquinho a gente traz mais informações. BR-285 também, um pouquinho de fluxo próximo à obra da cadeia pública de Passo Fundo. E a gente tem informação de bastante água na pista também, entre o trevo do avião e o trevo da bandeira, na BR-285, próximo à UBRA. Então vai com cuidado e atenção por aí também. Em geral, né, atenção redobrada aí nas estradas, bastante chuva, inclusive diversos transtornos já registrados em decorrência desse volume alto de chuva aqui na cidade de Carazinho. Daqui a pouquinho a gente traz mais informações. E você pode contar pra gente também, né, como é que tá a tua situação por aí, através do 9183-6300, interage com a gente aí, bastante chuva. Conta pra gente como é que tá sendo essa tua manhã de terça-feira. Temperatura de 19 graus, devem ser as máximas de hoje. Pessoal, hoje pode participar, interagir, tem sorteio rolando também. 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Daqui a pouquinho a gente vai trazer por aqui também para você ficar atualizado aí com as ofertas aí. 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Mas muito obrigado aí pela audiência, pela companhia. 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Vá lá para o Passo Fundo Shopping, tudo de bom pra gente ver. 9h13, tem mais música chegando e daqui a pouquinho eu volto com as primeiras participações aí do nosso WhatsApp premiado. Vale compras de R$100 do Supermix Supermercados. Manda texto, manda áudio, manda foto, participa com a gente aí. Daqui a pouquinho a gente troca uma ideia, tá bom? Muito obrigado aí pela audiência, até o meio-dia. A gente segue com Gazeta Play, a melhor playlist da sua manhã. Bom dia, uma excelente terça-feira.

0: Fábio Alexandro e a caminhonete inteira. Mais uma sequência de música. A gente ouviu Banda Essa, Eu e Você e Borboletas com Victor e Léo aqui na programação. 9h22, já tem F5 pra gente atualizar os principais destaques dos portais de notícia. 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
0: em vale compras, hein? É fácil demais de você participar. 9836-6300. Quero mandar um abraço lá pra Sinara Nunes, do bairro Conceição. Mandar um bom dia também pra Ingrid da Silva. Tá no sorteio aí, pediu pra tocar Calcinha de Renda com Gustavo Lima. Abraços, Ingrid. Obrigado pela audiência. Abraço pra Graziele, também tá participando hoje por aqui. Tem mensagem de áudio chegando. Bom dia.
2: Bom dia, sou Maria Almeida aqui da Alvorada. Quero participar do... R$100 do supermercado. O Simário Cardoso também.
0: Abraço pra vocês aí, obrigado pela companhia.
3: Bom dia, bom dia. Também quero concorrer o prêmio.
0: Bom dia.
3: Dos R$100.
0: Claro.
3: E Vera Correia.
0: Abraço a Vera Correia, né? Tá com a gente também. Muito obrigado. Abraço lá pra Antoniela Quadros de Santo Antônio do Planalto. Também pediu pra ouvir a música Apartamento 104. Obrigado aí pela audiência e pela companhia. A gente já vai trazendo mais música. Daqui a pouquinho o F5 pra atualizar os destaques dos portais de notícia. E daqui a pouco a gente traz mais participações aí desse WhatsApp premiado de hoje até às 11h30. Valendo se vale compras aí de R$100 lá do Super.

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1: Hora de atualizar com informações nossa primeira edição do F5 de hoje, trazendo os principais destaques dos portais de notícias. E operação mira quadrilha que roubava remédios contra o câncer e revendia hospitais. Investigação aponta que criminosos levavam medicamentos para a área dominada pela facção TCP no Rio de Janeiro. Esquema em 4 estados movimentou cerca de 33 milhões de reais. Também em São Paulo, o MP faz ação contra doleiros do PCC e atuação em tribunal do crime. Em Minas Gerais, sargento da Polícia Militar é preso após levar a esposa capitã morta ao hospital em Belo Horizonte. Também novo tarifaço de Trump. Governo inicia hoje reuniões com setores afetados. Tarifas redesenham o mapa das exportações brasileiras. E também Brasil pode superar os Estados Unidos como maior exportador agrícola, segundo a Financial Times. Que também prepara novas tarifas contra dezenas de países, segundo o jornal. Ainda a União Europeia não flexibilizará exigências sanitárias para a carne brasileira. Aqui no Rio Grande do Sul, velório social de menino de 3 anos morto após ser espancado pelo pai deve acontecer nessa quarta-feira. Incêndio atinge prédio de escola histórica na capital Porto Alegre. Também quarto de motel pega fogo e cliente pula muro para fugir. Caso que aconteceu na madrugada de terça e, segundo a polícia, o cliente estava sozinho no local. Perícia que vai apurar as causas. Caso aconteceu também em Porto Alegre. E sobe para 49 o número de cidades com danos após os temporais aqui no estado do Rio Grande do Sul. São os destaques do nosso F5, a hora de atualizar aqui na programação da 92.9.
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1: 9h31, a gente segue com música, daqui a pouquinho de volta para trazer informações e participações do nosso WhatsApp premiado, valendo um vale-compras de R$100 do Supermix.

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0: aí, corpo e alma com Orros de Luna. Te juro, eu juro. Aqui na programação do nosso Gazeta Play, temperatura em Carazinho de 19 graus, faltando 20 minutos para as 10 horas da manhã. E a gente segue junto com você, trazendo música, informação, também trazendo entrevista. Hoje, terça-feira, a gente recebe aqui nos estúdios da nossa 92.9 FM, Mauro Mazzucchi, das Farmácias Glória, Rede Associadas, para falar pra gente, né, trazer as dicas de saúde, como sempre, né? E hoje a gente vai falar sobre um dos assuntos mais comentados aí da medicina nos últimos anos, né? As famosas canetas emagrecedoras. Se elas realmente funcionam, são milagrosas, né, Mauro? Quem pode usar, quais são os riscos e quais as novidades que estão chegando ao mercado? Mauro Mazzucchi, muito obrigado novamente pela participação. Bom dia para você.
1: Bom dia, Davi. Um prazer estar falando contigo, com todos os nossos ouvintes. Hoje um pouquinho mais tarde aí, deu os imprevistos da chuva, da falta de luz e tal. Acabei me atrasando um pouquinho para chegar aqui, mas trazendo um assunto que realmente interessa muito, muito as pessoas, né, que são essas canetas emagrecedoras que realmente vieram como uma grande novidade, que tem funcionado muito, e é para isso que a gente está aqui também, explicar um pouquinho dos riscos. Sei que muita gente se interessa, são valores altos. Por outro lado, também baratearam bastante nos últimos meses aí, com a entrada da semaglutida sintética, né? Conseguiram baratear a produção, inclusive produção nacional da semaglutida, né? Sendo cada vez mais acessível à população, que sabe os malefícios da obesidade, né, Davi? A gente sabe o quanto mexe com a pressão, como favorece o aparecimento de uma diabetes, como isso também mexe com os vasos sanguíneos. Enfim, é uma série de malefícios, todo esse desequilíbrio metabólico que a obesidade causa. Hoje em dia tem cura, né? Vamos dizer que existiram vários medicamentos que foram revolucionários, né? Vamos dizer o Prozac lá no tratamento contra a depressão. Também vamos colocar aí o Viagra, né? No tratamento da disfunção erétil. São todos produtos assim que explodiram muito no mercado farmacêutico. Agora, então, essas canetas emagrecedoras que a gente vai trazer aqui para o pessoal. Bom, na verdade, elas surgiram por acaso, né? Como grande parte dos medicamentos. Elas não foram criadas para emagrecer, e sim para tratar mais a questão da diabetes. Porque alguns cientistas estavam fazendo pesquisa sobre hormônios produzidos naturalmente pelo nosso intestino após as refeições, né? É o GLP-1. Tá? Então, esse GLP-1 e o GIP também, GIP, eles estimulavam a produção de insulina, retardavam o esvaziamento do estômago, aumentavam a sensação de saciedade, né? Então, tudo isso que se quer na perda de peso, mas estavam utilizando para diabetes. Viram que o resultado era muito bom, né? Nas pesquisas preliminares, ali nas análises iniciais, nos grupos de teste, e viram que muitas pessoas desse grupo de teste estavam emagrecendo consideravelmente, de forma bastante consistente. Então, que se começou então a utilizar esse medicamento para a obesidade. 2005, Davi, foi o primeiro medicamento dessa família aprovado. Depois, em 2010, teve um novo lançamento, e em 2017 que veio a semaglutida, famoso Ozempic, tá? Então, ela foi aprovada para diabetes. Como já se sabia, né, desse impacto na questão do peso, em 2021 foi lançada uma com o mesmo princípio da Ozempic, chamada Vegovy, que recebeu então uma aprovação específica para obesidade. Foi aí que realmente a comunidade científica, né, todos os órgãos, a Anvisa, a FDA, todo mundo, né, aprovou, olha, pode usar, que o troço funciona e é seguro. Em 2022 nós tivemos a entrada da Mounjaro, né, que é a tirzepatida, que é um pouquinho diferente, ela atua em mais um hormônio, né, desses, então ela tem ainda um resultado melhor. Ainda nós vamos ter uma outra, a retatrutida, que está para ser lançada, que ainda vai ter resultados melhores ainda. tá? Então, afinal, como que essas medicações funcionam, Davi? Elas simplesmente não derretem a gordura, claro. Elas fazem o cérebro acreditar que o nosso organismo já está satisfeito, que ele não precisa comer mais. Então, o nosso cérebro fica sendo enganado, então, pelo estímulo desses hormônios que eu falei no início. Então, eles, além disso, eles diminuem a fome, reduzem a vontade de comer doce, diminuem episódios de compulsão alimentar, porque muito da pessoa obesa tem isso, sabe, uma compulsão alimentar de estar sempre roendo, estar sempre mastigando, inventando alguma coisa para comer, um lanchinho, uma coisa. Fazem o estômago esvaziar mais lentamente. Então, elas te dão uma sensação de que tu tá cheio por mais tempo. Tá? Melhoram também o controle da glicose, por isso que é bastante utilizada também para pessoas que têm a diabetes desregulada. Então a pessoa passa a comer menos naturalmente. Tá? Então, no início, essas medicações se falava em perda de 5% do peso corporal, já era considerado um grande resultado. Hoje a gente vê pessoas perdendo 10%, 15% ou 20% do seu peso fazendo esse tratamento. Então é uma mudança extremamente grande. Outra coisa que o pessoal pergunta, volta e meia, Davi, a diferença da Ozempic e da Mounjaro, né? Que a Ozempic, então, apenas atua no receptor GLP-1 e a Mounjaro, então, já atua em dois hormônios, a GLP-1 e a GIP, né? Essa ação dupla costuma produzir perdas de peso maiores ainda, né? Embora, claro, a resposta vai variar de paciente para paciente. Quem que realmente deve utilizar essa medicação? Obesidade acima, com o IMC acima de 30, tá? Faz ali o teu cálculo na internet, busca a formulazinha do IMC e veja, se o resultado for acima de 30, você está indicada. Um sobrepeso acima de 27 com doenças associadas, como diabetes, hipertensão, apneia do sono. Tá, que muito no último programa, Davi, o que me estimulou a trazer esse assunto foi que a gente falou da apneia do sono e um dos tratamentos indicados era as canetas emagrecedoras. Tá? Também para quem tem colesterol elevado, então acima do IMC, acima de 27 com doença associada, está indicado também esses produtos. Quem não deve utilizar, obviamente, na gravidez, na amamentação, tiver uma pancreatite ativa, né, uma inflamação no pâncreas, isso é bastante comum. Alguns tumores de tireoide também não deve ser utilizado. E quem tiver alergia a esse medicamento. Bom, os efeitos colaterais, Davi, mais comum é náusea, enjoo, uma sensação de estômago cheio, um refluxo, às vezes uma prisão de ventre e às vezes diarreia. Então são sintomas gástricos ali que a pessoa vê, principalmente esse enjoo. Quando aumenta a dose, especialmente nesses da um pouquinho, porque o Mounjaro ele dá menos efeito colateral. Tá? O Ozempic ele funciona, mas ele tem esses efeitos colaterais, especialmente no dia que a pessoa faz a dose, um ou dois dias depois, porque essa medicação só se faz uma vez por semana. É uma injeçãozinha, né, subcutânea, que vai se fazer só uma vez. Então, existem alguns efeitos mais sérios, né, que são raros, mas pode acontecer, cálculos na vesícula, pancreatite, às vezes desidratação, outra coisa é perda importante de massa muscular quando a pessoa não ingere proteínas ou não faz atividade física. Isso é importante, né? Porque a pessoa que está utilizando perde tudo, né? Perde massa magra e massa gorda, né? Então, cuidado, que você vai perder bastante músculo, vai ficar mais fraco. Então, o ideal seria você fazer com acompanhamento nutricional, o consumo adequado de proteínas, obviamente fazer a musculação, né? Que o objetivo é perder gordura e não músculo, né? Então, isso tem que ficar bem claro. Outra coisa que me perguntam, existe o efeito sanfona? Existe, tá? Principalmente quando o paciente interrompe o tratamento sem mudar os seus hábitos. Então, o mais importante, Davi, é você entender que nesse período que você vai fazer o tratamento, 5, 6 meses, é um momento de você se readequar à tua alimentação. Quando você parar de usar, a tua fome de leão vai voltar. Então, tu tem que saber se controlar, né? Então, comer alimentos menos calóricos, né? Não sentar-se à mesa e achar que é a última vez que tu vai comer na vida, né? Então, essas mudanças aí, né, fazem parte do tratamento, senão tem esse risco da pessoa ganhar o peso novamente. Outra coisa, a pessoa que tomou uma vez e emagrece, nunca mais vai conseguir emagrecer de outra forma. Mito. Você pode sim emagrecer de outra forma, se controlar, fazer a tua dieta e tal, né? Isso é perfeitamente possível. O que essa medicação vem é para dar aquele impulso inicial de você perder bastante peso, mas depois a importância de você tentar manter isso aí. Então, é isso aí, né, Davi? O pessoal sabe também que essas canetinhas, elas são de prescrição médica, né, com retenção de receita. Então, você precisa fazer uma avaliação com o teu médico, ver se você não tem nenhuma dessas doenças em andamento, pancreatite e tal, né, ser bem indicado. E aí, com certeza, é uma ótima medicação, mas sempre com o bom acompanhamento médico.
0: Isso aí, né, Mauro? Não adianta só utilizar a caneta, ela tá aí para ajudar, né, como tu falou, para dar um impulso, mas também tem que ter esse acompanhamento, ter a receita, e o pessoal pode consultar, tirar as dúvidas, mas com certeza é uma inovação que tá chegando e que vai melhorar ainda mais, né, Mauro? Chegando com mais novidades, sempre essa tecnologia que vai inovando cada vez mais, né?
1: É isso aí, a gente sabe que a obesidade traz muitas mortes, né, abrevia a vida muito, então o ideal seria, né, utilizar com consciência, com tratamento médico, aproveitar as vantagens que a ciência está nos trazendo, né? Mas sempre com esse acompanhamento aí dos profissionais.
0: Isso aí, Mauro, mais alguma coisa que queira colocar para os nossos ouvintes?
1: Seria isso aí, Davi. 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
0: Com certeza, Mauro Mazzucchi, farmacêutico aí das Farmácias Glória, Rede Associadas, conversando com a gente. Dicas de saúde hoje falando então sobre canetas emagrecedoras. Daqui a pouquinho essa entrevista também disponível aí nas redes sociais. Mauro, muito obrigado novamente aí pela participação.
1: Valeu, um abraço, até a próxima.
0: Isso aí, a gente segue por aqui trazendo mais música no Gazeta Play. Daqui a pouquinho de volta com as participações do nosso WhatsApp.

0: Castela com o nosso quadro, a pedidos também do nosso WhatsApp interativo e premiado. 19 graus é a temperatura, faltando 5 minutos para as 10 da manhã. Daqui a pouquinho a gente tem informações de esporte também aqui na programação. Quero agradecer aí todo mundo que tá ligado e a gente segue por aqui com o nosso Gazeta Play, a melhor playlist da tua manhã. Isso aí, né? 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Abração lá pro Douglas e pra Camila, também sempre ligados aí com a Gazeta FM. Isso aí, gente. Atualizando aí as mensagens do nosso WhatsApp premiado, hoje valendo um vale-compras de R$100 lá do Super Mix Supermercados, pra você ir lá aproveitar todas as promoções. Mandar um bom dia aqui pra Simone Campos, bairro Ouro Preto, tá com a gente. Mandar um abraço também pra Cleci, que mandou mensagem pra gente, informando também, né, que o centro sem luz, sinaleiras desligadas, né? Atenção, pessoal, a gente não sabe como é que tá essa situação, se já retornou a luz ou não, mas alguns semáforos não estavam funcionando, então atenção e cuidado redobrado. Também nas estradas aqui pela nossa região, bastante água na pista, então vai com cuidado, beleza? Tem mensagem também aqui do Josemar Ribeiro, da Bruna Martins e do Enzo Miguel, lá no bairro São Sebastião, também concorrendo aí ao sorteio. Bom dia lá para Marilene Gomes Langaro, bairro Vila Rica. Quero mandar um abraço também lá para o Rudimar Santos, pediu música com Rainha Musical. Valeu, meu amigo, abraço aí para você. Abraço para o Luciano Gerlach, também tá por aqui, o Lucas da Silva. Tem mais mensagem chegando, mensagem de áudio. Bom dia.
1: Bom dia, Davi. Tudo bem? Como é que tá, meu
0: querido? Tudo certo.
1: Teu? Coloca o meu nome no sorteio do Super Mix aí.
0: Claro.
1: Tá? E coloca o nome do meu filho também, é Rony Lucas Machado da Silveira, pra concorrer o brinde aí também, tá? Amanhã tá de aniversário.
0: Opa!
1: Tá? A mão na roda pra nós aí. Tá? Toca a música do Panda. Eu te seguro. Tá? Um abraço.
0: Forte bom abraço.
1: É Marcos Silveira.
0: Valeu, Marcos. Floresta. Abraço pra ti aí, parabéns pro filhote também, né? Tudo de bom aí, sucesso, felicidades, muitos anos de vida. Isso aí, muito obrigado pela companhia e pela audiência. Tem mais mensagem chegando aqui. Mandar um abraço lá pra Áurea de Oliveira, do bairro Oriental, também tá participando. Pediu pra não esquecer, a gente não esquece não. Abraço aí, às vezes a gente demora um pouquinho pra ler a mensagem, mas a gente faz o possível aqui. Grande abraço, Áurea. Obrigado pela audiência e pela companhia, pessoal aí do bairro Oriental. Tem mensagem também lá do Paulo Rose, bairro Sommer. Abraço também para Margarida Florão, do bairro Conceição. Daqui a pouquinho eu volto aí com mais algumas participações dos nossos ouvintes aqui na Gazeta FM 92.9. Sorteio aí do Super Mix Supermercados. Tá chegando Rainha Musical com Guarda.

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Guilherme com a Maiara e Maraíza, o meu coração em suas mãos. São 10h07, a temperatura em Carazinho de 19 graus, muita chuva, diversos transtornos registrados aqui na cidade de Carazinho. E o pessoal pode acompanhar lá no nosso Instagram, @portalgazetars, porque o colega Alessandro Tavares está por aí nas ruas da cidade, circulando aí e mostrando um pouquinho da situação aí da nossa cidade de Carazinho, trazendo aí diversas matérias e entrevistas. O Alessandro que teve lá no estádio do Glória, né, parte do muro que caiu aí com a chuva. Secretaria de Esportes que isolou o local e pediram uma avaliação aí da estrutura para a equipe do planejamento, né, a máquina das obras que tirou da rua os materiais que tinham ficado sobre a pista. Tem lá também essa matéria completa em vídeo. Também ele acompanhou um pouco da situação lá no bairro Floresta, né, no Beco da Cuiabá, também conversou com o secretário Rudi Brombila. O pessoal pode conferir também essa entrevista com imagens lá no nosso portal Gazeta RS. Em breve mais informações também lá no site gazeta670.com.br. São 10 horas com 8 minutos e a gente vai seguindo por aqui trazendo mais informações, destaques e ofertas. 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Isso aí, gente. Muito obrigado pela audiência. Daqui a pouquinho a gente volta com as participações aí do nosso WhatsApp 9836300. São muitas mensagens. A gente faz o possível aí pra atualizar todas. Hoje valendo um vale-compras de R$100 aí do Supermix Supermercados. Israel e Rodolfo na programação.

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0: Thiaguinho, deixa acontecer, brilho de cristal e toda noite. Bom demais, a gente ouviu também Israel e Rodolfo, arruma um bão. Agora são 9 horas, são 10 horas com 18 minutos, a temperatura é de 19 graus em Carazinho, deve ser a máxima de hoje. Bastante chuva aí na cidade, agora deu uma trégua aqui na região do bairro Boa Vista. Alguns pontos ainda sem energia elétrica aqui na cidade, a gente tem informação que um caminhão acabou batendo num poste, né? Na região mais central aí da cidade, alguns pontos sem luz, alguns semáforos também sem funcionar, então atenção redobrada hoje, principalmente quem tá no trânsito, né? E a gente segue juntos por aqui, 10 horas com 18 minutos, nosso Gazeta Play, que também conta com a força da Cacau Show da Avenida Pátria. 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
0: Lá, né? Nosso WhatsApp premiado até as 11h30 da manhã, trazendo por aqui vale compras de R$100 aí do Super Mix Supermercado. Você pode participando aí, interagindo com a gente. Dá mais alguns abraços, né? A gente tá demorando um pouquinho pra ler as mensagens, porque são muitas, tá bom? Mas não se preocupa não, caiu tua mensagem aqui, tu já vai estar participando. Mandar um bom dia lá pra Juliana dos Santos, tem mensagem também da Vera Gonçalves, bairro Glória, o Ezequiel da Santo Antônio. Abraço também pra Cip, tá junto com a gente no bairro Centro. Bom dia pra Claudete Oliveira, bairro Oriental. Bom dia, Loni Terezinha dos Santos, bairro Santo Antônio também. A Vitória tá por aqui também ligada, pediu Ana Castela. Mandar um bom dia também pra Angelita Vargas. A Cleci Oliveira lá do bairro Santo Antônio pediu o musical JM. As amigas Loni, Francisca, Ana Gessi, também para as meninas lá da Cacau Show da Pátria. Valeu, Cleci, abraço para ti, todo o pessoal aí do bairro Santo Antônio, as amigas aí que também estão acompanhando a gente. E aquele abração especial aí lá para Luísa, né, a filha da Cleci também, e toda a equipe da Cacau Show Avenida Pátria. Quem mais? Bom dia para Solenina lá do bairro São João, participando. Jefferson Oliveira tá com a gente também, a esposa Eliane. Abraços aqui pro Marcos Souza, bairro Oriental. Bom dia! Aldir também tá por aqui, a esposa Adilis participando. Bom dia lá pro Everaldo do Varandão, também tá por aqui na companhia da Gazeta. A Elisângela do bairro Ípica. Abraço também pro Michael. Abraço aqui pra Daniela de Camargo também, bairro Vila Rica. São muitas mensagens e assim que possível a gente vai atualizando todas. Daqui a pouquinho a gente traz mais algumas participações. 9918-36300. Simples, fácil e rápido aí de você participar aqui da nossa programação. Trazendo mais música. Daqui a pouquinho a gente volta aí junto com vocês. Muito obrigado pela companhia.

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10h30, esse é o nosso Gazeta Play, Talismã Temporal de Amor e Solidão, Leonardo com Gustavo Lima. E a gente ouviu Chove com o Jorge Matheus aqui na programação. 10h30, vamos lá, gente, Gazeta Play no ar até o meio-dia. 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Isso aí, pessoal, vamos seguindo aí com o nosso WhatsApp interativo premiado, valendo um vale, viu? Tem um vale compras hoje de R$100 lá do Supermix Supermercados, e você pode participar aí no 9183-6300. Quero mandar um bom dia aqui pra Débora, tá com a gente, mandar um bom dia também pra Elenir do bairro Medianeira, a Classi também tá participando, abraço lá pra Claudete da Nova Ouro Preto, a Letícia Menezes, mensagem também aqui da Elaine Polidoro, abraço pra Eloni Weber, tem mensagem também aqui da Graziele pedindo música do Panda com Porcelanato, Conete Zanetti também do bairro Centro. Bom dia também lá pra Rosé Maria Granville, da Costa do bairro Ouro Preto. Abraços pra Loreni Fidelix. Tem mensagem também da Suzana da Silva. A Nair também mandou mensagem de voz pra gente. A gente não vai conseguir reproduzir os áudios agora, mas obrigado aí pela companhia. O José também. Abraços aqui pra Nayara participando, a Júlia Isabel, do bairro São Lucas, também tá concorrendo aí ao sorteio, a Terezinha, manda um abraço lá pra Aline Alves, do Distrito Industrial, o pessoal da família Anhaia também, tá todo mundo ligado lá no bairro Oriental, diz que dia 26 a Ana Lu tá de aniversário, vai fazer 4 aninhos, hein, no domingo, parabéns pra ela, né, adiantado já, tudo de bom, né, muito sucesso, felicidades, anos de vida, abraço pra toda a família de vocês aí, obrigado pela companhia de sempre. Abraço também pro Michael e José, nativo aí, curtindo a nossa programação, e pediu música Vida Boa, do Vitor e Léo. Abraço aí, meus queridos, tudo de bom aí, obrigado pela companhia. Isso aí, né, o Lucas que mandou mensagem, abração lá pro Michael e também pro Michael e também pro José, pessoal nativo aí com a gente. O Jaxtin também, a Eliane, abraço lá pra Lara da Top Flex, também tá por aqui, a Valquíria, a Cristiane Silva de Oliveira, a Dilso Lângaro também, no bairro Vila Rica. São muitas mensagens aí, pessoal, pode seguir participando junto com a gente no 991836300, fechou? Vamos tocar então Victor e Léo com Vida Boa, pra gente curtir nessa manhã de chuva. Isso aqui é legal, hein? Uma excelente manhã, cheia de coisas boas aí pra vocês, terça-feira. Daqui a pouquinho a gente volta aí com informações, mais participações e conteúdo pra você aqui na 92.9.

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a mais ouvida de Carazinho, a Gazeta 92.9, 10h39, temperatura de 19 graus, e a gente segue com mais música por aqui. Um bom dia! 92.9. Mais uma Pedidos, Panda com Porcelanato. Daqui a pouquinho de volta para atualizar mais participações aí do nosso WhatsApp com esse vale compras de R$100 do Super Mi.

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1: Só aí o Panda com Porcelanato. 10 horas e 42 minutos. Temperatura segue na casa de 19 graus. Muita chuva aqui em Carazinho e praticamente todo o estado, né? Vai que com certeza já ultrapassou a previsão, chuva torrencial aí ao longo da manhã, da madrugada, agora algumas pancadas que devem ir se mantendo ao longo do dia. Máximas de hoje devem chegar na casa de 20 graus. Para amanhã, a previsão ainda é de chuva aqui em Carazinho, marcando aí cerca de 20 milímetros para essa quarta-feira. Quinta-feira, a previsão já é de tempo seco aí, com o sol aparecendo entre nuvens. Então essa chuva deve persistir hoje durante o dia todo. Amanhã também tem previsão de algumas pancadas. Na quinta-feira aí volta a previsão de tempo seco aqui pela nossa região. 10h43, a gente está por aqui também junto com a Cooper Saúde. 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Realizando aí mais algumas mensagens do nosso WhatsApp interativo, hoje premiado com Super Mix. Um bom dia para Cassandra da Vila Rica participando, a Maria Senita Campos também na escuta. Um bom dia lá, a Dona Elza também participando, a Ouro Preto, abraço, a Luana Pires. A Eliane Apolinário também, do bairro Borghetti, participando aí do sorteio, pediu para tocar Roupa Nova e oferecer lá pro esposo Jefferson. Abraços para vocês. Bom dia também para Nadir Schussler. Abraço para Elisângela Mara da Silva também, pediu para ouvir Leandro e Leonardo. Mandar um abraço aí pro Leonardo José Trisotto, também para Wanda Trisotto e pro Sadi Zanquete, participando aí também da nossa programação, pedindo música do Panda com Gustavo Lima. Abraço lá pro Jaime Camargo também, tá ligado com a gente. Mandar um bom dia aqui pro Fernando Lopes. São muitas mensagens aí, só seguir participando, 91836300. A gente traz o sorteio daqui a pouco, no finzinho do nosso Gazeta Play. Você pode concorrer a esse sorteio do Super Mix Supermercados, valendo esse vale compras aí de R$100 hoje aqui na programação, como toda terça-feira, né? Obrigado aí pela audiência. A gente segue de música daqui a pouquinho com informações de esporte na programação.
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0: horas com 51 minutos, é o nosso Gazeta Play, até o meio-dia com vocês. Obrigado pela audiência, pela companhia de todos. E a gente segue aí, né, junto com você todos os dias, 24 horas nas ondas da 92, através do rádio, das plataformas digitais, site, aplicativo, Alexa. A gente tá em tudo aí. Segue no Insta também, arroba Gazeta FM Oficial e arroba Portal Gazeta RS. 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Atualizando mais algumas mensagens por aqui. Quero mandar um abraço lá pra Tati, tá ligadinha, participando. Mandar um bom dia também pra Mari Lorenzon, do bairro Centro. Bom dia também pra Rosângela Pereira, lá no bairro Vila Rica, ouvindo a programação. Tem mensagem de áudio, bom dia.
1: Bom dia, pessoal da Gazeta. Eu gostaria de participar do prêmio do Super Mix. Aqui é o Will da Sommer.
0: Abraço aí, o seu Will da... bairro Sommer também participando. Mandar um abraço lá pra Sol, também tá ligada, pediu pra ouvir Banda Brilhos. Abração, Sol, obrigado pela audiência. Quero mandar um abraço também pra Letícia, participando aí do sorteio, pediu música da Paula Fernandes. Valeu, Letícia, obrigado pela companhia. Mandar um abração especial lá pro meu amigo Júlio, também tá com a gente aí, né? Tá quase virando sapo aí de tanta chuva. Valeu, pediu música do Raça Negra também. Muito obrigado aí, Júlio. Abraço pra ti, abraço pra toda a família. Muito obrigado aí pela parceria de sempre e pela audiência. Isso aí é o nosso WhatsApp premiado até o meio-dia, talvez um pouquinho mais a gente estenda aí conforme forem chegando as participações, valendo aí esse vale compras de R$100 lá do Super Mix Supermercados hoje aqui na nossa programação. Chama aí, simples, fácil e não custa nada, 99183-6300. Obrigado aí pela audiência, tá chegando mais música.

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1: Vamos lá, trazendo o nosso Vestiário Papo de Bola, falando de esporte aqui na programação, falando de Grêmio, falando de Internacional. Começo falando do Grêmio. E o Grêmio não deve conseguir a liberação antecipada do Mandaka. Volante Mandaka que não deve reforçar o tricolor no segundo semestre de 2026. Mesmo com pré-contrato assinado com o tricolor, o jogador deverá cumprir o vínculo com o Juventude até o mês de dezembro. Informação aí que foi divulgada pelo jornalista Leonardo Miller e foi confirmada posteriormente aí pela imprensa. Como trouxe a imprensa, né? O Mandaka firmou o pré-contrato com o Grêmio no início de julho e desde então o tricolor negocia com o Juventude a liberação antecipada aí do meio-campista. Porém, as partes não estão chegando a um acordo e a tendência é de que o jogador chegue à arena só em janeiro de 2027. Ele que está no clube de Caxias do Sul desde 2023. Ao longo da passagem pelo Alfredo Jaconi, o volante tem 143 partidas com 15 gols marcados e 10 assistências distribuídas. Na atual temporada, ele soma 24 jogos com 3 gols e 4 assistências. Destaque aí do nosso Vestiário Papo de Bola. Também falando do Internacional. Internacional que vai enfrentar o Cruzeiro amanhã, né? Quarta-feira, depois de quase 2 meses sem partidas oficiais. Colorado que volta a campo aí na retomada do Brasileirão. Recebe o Cruzeiro às 9h30 da noite no Beira-Rio, no encerramento aí do primeiro turno do campeonato. Partida da 19ª rodada é um confronto direto aí pela situação das duas equipes na tabela de classificação. Gaúchos na 14ª posição tem 21 pontos, um a mais do Vasco, primeiro clube dentro da zona de rebaixamento. Situação dos mineiros não é confortável, pois ocupam o 13º lugar com 24 pontos. O goleiro Matheus Cunha, recém-contratado, não vai poder ser aproveitado, uma vez que pertence à Raposa. Rocher e Anthony brigam pela condição de titular. Destaques aí do nosso Vestiário Papo de Bola na programação da nossa Gazeta FM.
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4: Tá no ar o Cine Drops com uma das estreias mais aguardadas do ano, A Odisseia, o novo filme de Christopher Nolan que leva às telonas um dos maiores clássicos da literatura mundial. A história acompanha Odisseu, rei de Ítaca, que após 10 anos lutando na Guerra de Troia, enfrenta uma jornada épica para voltar para casa. No caminho, ele encara monstros, tempestades e a ira do deus Poseidon, que faz de tudo para impedir o seu retorno. Com Matt Damon no papel principal, o longa mistura aventura, ação e drama em uma produção grandiosa que já estreou quebrando recordes de bilheteria. A Odisseia, que está em cartaz nos cinemas, é a dica do nosso Cine Drops. Até mais!
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rainha musical junto com a gente. Também ouvimos aqui neste mesmo bloco a música do Léo Magalhães com o Locutor. São 11h11. A temperatura em Carazinho segue aí na casa de 19 graus. Bastante chuva aqui na nossa cidade, também na nossa região. Pessoal, quiser informações, pode chegar com a gente lá no nosso arroba portal Gazeta RS. Alessandro Tavares hoje está nas ruas da cidade aí, fazendo, acompanhando, né, tudo que está acontecendo. Ele que conversou agora também com o Adriano Borges, né, da Defesa Civil aqui de Carazinho, trazendo mais informações. A gente tem várias entrevistas com vídeos também lá no arroba portal Gazeta RS, tudo isso em breve com mais informações também lá no site gazeta670.com.br. 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Segue valendo o sorteio aí, 991836300. Daqui a pouquinho eu atualizo mais algumas mensagens e participações aí do pessoal que tá junto com a gente. Fechou? 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Vamos de música? Daqui a pouquinho de volta por aqui, atualizando mais mensagens, fazendo possível aqui para atualizar também as participações da galera. Fechou? Tá chegando Raça Negra, pedido do lado Júlio. Deixa eu separar uma aqui pra gente ouvir na sequência. Ali, fechou, cheia de manias, né? Clássico aí da galera. Mais uma a pedidos do ouvinte Gazeta FM. Tamo junto!

isso aí, gente. Seguimos aí com o nosso Gazeta Play, a melhor playlist da tua manhã, 11 horas com 24 minutos. A temperatura aqui em Carazinho de 19 graus, bastante chuva aqui na cidade. 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Só aí, gente. Seguimos daqui a pouquinho trazendo mais algumas participações do nosso WhatsApp. Hoje interativo e premiado junto com o Super Mix Supermercados. Então manda tua mensagem aí, participa, um vale compras de R$100 pra você aproveitar todas as promoções.

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1: Felipe Araújo, de um jeito um tanto quanto diferente. Mais ou menos assim, ó.

0: aí, música boa pra você aqui nas ondas da Gazeta 92.9 FM. Atrasadinha, Felipe Araújo e Ferrugem, também ouvimos Cleiton e Romário aí na sequência. São 11h41, reta final aí do nosso Gazeta Play, temperatura de 19 graus ainda em Carazinho, as máximas de hoje. 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Isso aí, pessoal. Seguimos por aqui, mandando mais alguns abraços pro pessoal do nosso WhatsApp interativo e premiado. Abraço lá pra Thaís, do bairro Oriental, participando aí de sorteio. A Nadir Nissel também. Bom dia pra Neiva de Souza, lá de São Bento. Abraço pra Alice Harbach, também participando aí da programação. A Mariane Cabral. Quero mandar um bom dia lá pra Juliane Pedrolo, também participando. Pra Simone Pedroso. Bom dia também pra Terezinha, do bairro Sassi. A Franciele Polidoro. Tem mensagem também aqui do Christian Júlio de Lima da Silva, lá do distrito de São Bento. Valeu, Christian. Abraço. O Ayrton Eckler também tá participando. Beijo lá pra Natália Tim. Tem mensagem aqui também da Deise Isabel. Bom dia também pra Belinha. Oi, Belinha. Tudo de bom? Ela que tá mandando um parabéns lá pro filhote, né? O Pedro Arruda. Ô, família aí, tá de parabéns. Abraço pro Pedro, né? Tudo de bom pra ele aí. Muito sucesso, muitas felicidades. Grande abraço pra vocês aí, pra toda a família Arruda. A Belinha que também tá com a gente. O Emílio. Toda a galera aí, sempre com a companhia da nossa Gazeta FM. Tem mensagem também aqui do José Carlos Nissel, mandar um abraço também pra Tereza, tá ligada com a gente, Andréia de Quadros, Adriana Nol, Leonardo Gagliari, o Sebastião também tá com a gente, bom dia também pra Cecília Granville, são muitas mensagens, né, o pessoal vai participando, interagindo aí, não vai dar tempo, já vou adiantando de atualizar todas as participações, mas eu quero agradecer aí todo mundo que manda mensagem e acompanha a nossa Gazeta FM, é a 92.9, todos os dias por aqui, trazendo muitos prêmios através do nosso WhatsApp. Seguindo para mais uma sequência de músicas, daqui a pouquinho tem Gazeta News e tem informação aí para você aproveitar também na hora do almoço. Obrigado pela audiência, só amanhã com música boa na 92.9.
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0: voltar.
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2: aí, né? Gustavo Lima na programação com Mala dos Porta-Mala, participação do Matheus e Cauã. Agora são 11 horas com 51 minutos e a gente segue com você, sempre no oferecimento de Lojas Pompeia. 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Daqui a pouquinho a gente volta com Gazeta News. Antes tem o padre Matheus Anielli trazendo a oração do dia. Daqui a pouco a gente volta aí com o resultado do sorteio do Super Mix Supermercados. Até mais! Música.

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1: Olá, ouvintes, queridos ouvintes da Rádio 92.9. Isso aí, terça-feira, 21 de julho. E que bom estar na companhia de todos vocês, depois do Dia do Amigo que celebramos ontem. E mais uma vez, gostaria de agradecer imensamente pela amizade que temos entre nós. O evangelho desse nosso dia: naquele tempo Jesus estava falando às multidões, sua mãe e seus irmãos ficaram do lado de fora procurando falar com ele. Alguém disse a Jesus: olha, tua mãe e teus irmãos estão aí fora e querem falar contigo. Jesus perguntou àquele que tinha falado: quem é minha mãe e quem são os meus irmãos? E estendendo a mão para os discípulos, ele disse: eis minha mãe e meus irmãos. Pois todo aquele que faz a vontade do meu Pai que está no céu, este é meu irmão, minha irmã e minha mãe. Pois bem, Jesus é aquele que amplia o sentido da família, o sentido da amizade, o sentido de pertencimento. Quem pertence à família de Cristo? Os laços sanguíneos? Bom, mas se dependesse de laços sanguíneos, nenhum de nós aqui é parente de José ou parente de Maria, né? Nós nos dizemos irmãos de Cristo, irmãos entre nós. Como que a gente pode se considerar da família de Cristo? Por fazermos a vontade de Deus. Esse é o grande DNA da família de Cristo: fazer como ele fez, a vontade do meu Pai. Ele mesmo que disse: ninguém conhece o Pai a não ser o Filho, e ninguém conhece o Filho a não ser o Pai e aquele a quem o Pai quiser revelar. Então, esse nosso olhar sobre a familiaridade, o pertencimento à família de Cristo, associado também a aquilo que nós desejamos, queremos fazer como cristãos. É o nosso DNA, a nossa marca mais profunda, que é a participação na nossa caminhada de fé. Então, good vibes, good bênçãos, uma semana maravilhosa para todos. Em nome do Pai, do Filho e do Espírito Santo. Amém.
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0: Vamos lá, no ar o Gazeta News, informação no teu rádio, meio-dia da Gazeta junto com você. São 12 horas com 6 minutos, a temperatura é de 19 graus em Carazinho. Gazeta News que chega com música e também com informação para te manter bem atualizado por aqui. A gente sempre começa atualizando o trânsito aqui na cidade de Carazinho. Bastante chuva, então atenção redobrada, né? Bastante água nas pistas. BR-386, 285, pessoal que circula aqui pela nossa região. A RS-142 também, bastante acúmulo de água na pista com risco de aquaplanagem. Então, atenção redobrada aí no trecho, principalmente nas estradas aqui da nossa região. Temos bastante movimento, conseguimos observar por aqui na BR-386, próximo ao Distrito Industrial. A gente teve também o registro de uma saída de pista hoje na BR-386, né? Entre o acesso norte aqui de Carazinho e o Distrito Industrial. Princípio sem maiores problemas, mas tivemos uma saída de pista, uma caminhonete aí que acabou deslizando, a gente acredita, e saiu da pista na BR-386. Trânsito agora um pouco mais intenso também no trevo da Bandeira, em direção a Passo Fundo também. Pessoal que vem de Passo Fundo, a gente tem informação de um acidente também, quase chegando em Passo Fundo, próximo à Agrícola Ferrari. Tem um trânsito por ali, tá com bastante movimento, engarrafamento. A gente vai averiguar aqui mais informações. Na chegada de Passo Fundo aí, então, o pessoal que tá no trecho da BR-285, um pouquinho mais de atenção também. Próximo à Agrícola Ferrari, é o Clube de Tiro e Caça de Passo Fundo também. Então, atenção aí neste ponto. BR-386 também com movimento entre Carazinho e Sarandi. BR-386 também em direção a Santo Antônio do Planalto, com um pouquinho de movimento. E entre Santo Antônio e Tiúgo, bastante movimento. Entre Tiúgo e Soledade também, como costume também, já as obras por ali, tem um trânsito um pouco mais intenso. Então atenção, né? Principalmente aí nas estradas, nas ruas de Carazinho também, Avenida Flores da Cunha, diversos pontos com maior intensidade de movimento. Nas áreas mais centrais, aqueles pontos já conhecidos, a Ernesto Alves está com bastante movimento, a 1º de Maio, a Alexandre da Mota, Pedro Vargas, também a Bernardo Paz, Alferes Rodrigo também com a Avenida Flores da Cunha, Avenida Mauá, vários pontos aí já conhecidos aqui na cidade com maior intensidade de movimento, principalmente por causa da chuva. Então vai com cuidado, bastante atenção. Daqui a pouquinho a gente vai trazer mais detalhes também sobre como está a situação aqui da nossa cidade de Carazinho devido a essas chuvas intensas que atingem o estado do Rio Grande do Sul. São 12 horas com 8 minutos, a gente começa o nosso Gazeta News de hoje trazendo música. Daqui a pouquinho também a gente terá informações de segurança pública, os destaques dos portais de notícia, informações do portal gazeta670.com.br, também destaques de esporte. A gente segue com música tranquila para você ficar de boas aí, quem tá almoçando, quem tá circulando nas ruas da cidade ou também quem tá na atividade com a gente. Obrigado pela audiência. Legião Urbana do Acústico MTV.

gente, as primeiras do nosso Gazeta News de hoje, Maneva, Francesa em Noite do Prazer, e também tivemos Legião Urbana do Acústico MTV. São 12 horas com 17 minutos, isso aí, né? A temperatura em Carazinho segue na casa de 19 graus, devem ser as máximas de hoje, muita chuva aqui na cidade de Carazinho, e foram registrados muitos transtornos aqui na cidade também. Daqui a pouquinho a gente vai trazer mais detalhes com as informações lá do nosso portal gazeta670.com.br. E a previsão do tempo é que essa chuva continue, né? Pra hoje e também pra amanhã. Então hoje chuva o dia todo, já superamos aí a previsão, né? A previsão era de cerca de 58 milímetros, mas já choveu mais. A gente vai averiguar também com detalhes porcentagem, né, do que já choveu aqui na região, mas já passou aí dessa marca de 58 milímetros. A previsão para amanhã fica na casa de 20, né, mínimas também de 15, máximas de 19 graus. Amanhã a chuva deve dar uma diminuída, mas ainda continua também ao longo do dia com muitas nuvens e chuva passageira. Para quinta, daí a previsão é de tempo seco aqui na cidade, mínimas de 12, máximas de 17 graus. Previsão aí de tempo seco, então, a partir de quinta, hoje, terça e amanhã, quarta-feira, a previsão ainda é de chuva e instabilidade aqui.

agrícolas aí da manhã desta terça-feira. Isso aí, gente, vamos seguindo com mais música. Daqui a pouquinho eu retorno por aqui para atualizar o resultado do sorteio. Vou mandar alguns abraços aqui, umas mensagens que ficaram. A Sandra lá do bairro Sandra Leidar, né? Mandar um abraço também pro Rogério participando com a gente. Abraço também lá pro Robson. Bom dia também aqui pro Carlos, tá ligado com a gente. Tem mensagem aqui também do Elmar Renner, bairro Alvorada. Isso aí, né? Muitas mensagens chegando. A Lindamir Fontoura, bom dia também lá pro Adriano, a Janete da Vila Rica, o Diogo com a gente sempre. Abraço pra Cirlei de Quadros. Abraço também pra Andréia, a Luana Cardoso. Mensagens também da Silvana. Pessoal do bairro Santa Terezinha também, Antônia, mandou mensagem pra gente. Muitas mensagens aí, algumas a gente não conseguiu atualizar, mas depois das próximas músicas aí, da próxima sequência, a gente volta aí pra trazer então o resultado do sorteio do Supermix toda terça-feira, trazendo por aqui aquele vale-compras de R$100 aí pros nossos ouvintes. Muito obrigado pela audiência, pela companhia, a gente segue aí com o nosso Gazeta News aqui na número 1 de Carazinho e região.

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Só em mais uma sequência aqui no Gazeta News, 12 horas com 25 minutos, muita chuva em Carazinho, temperatura de 19 graus. A gente vai seguindo com você, trazendo informações, dando um giro também nos principais destaques dos portais de notícia, as principais informações aí que marcam essa manhã de terça-feira. E a operação prende 12 envolvidos em rede de lavagem de dinheiro do PCC e bloqueia 10 milhões de reais. Investigação em São Paulo. Ainda a atriz que fez Godzilla vs. Kong, Kelly Hotley, morre aos 18 anos nos Estados Unidos em um acidente de carro. Ainda sargento da Polícia Militar é preso após levar esposa capitã morta a hospital em Belo Horizonte. Também sobre o tarifaço em reunião com Alckmin, setor de máquinas de ser contra a reciprocidade. Também a FGTS deve liberar 13 bilhões de reais de lucro para trabalhadores até agosto. Ganhos relativos a 2025. Decisão sobre o pagamento será formalizada na terça-feira, quando está marcada uma reunião do Conselho do FGTS. Com a distribuição do lucro, a rentabilidade total das contas do ano passado atingirá 6,90% acima da inflação oficial do período. Também Polícia Federal intima senador Jax Wagner a depor sobre o caso Master. E aqui no Rio Grande do Sul, Justiça Militar anula provas de celulares apreendidos em investigação sobre morte de agricultor em Pelotas. Caso Oliver, o velório de menino de 3 anos morto após ser espancado pelo pai, deve acontecer amanhã. Bagé encerra racionamento de água após chuva equivalente a um mês em 48 horas. São destaques aqui na programação do Gazeta News, mantendo você bem atualizado. Daqui a pouquinho a gente volta com informações também de segurança pública. A gente vai trazer mais uma música enquanto o Alessandro Tavares vai se organizando aí pra gente trazer os destaques aqui de segurança pública da nossa região, tá bom? Então obrigado aí pela audiência e pela companhia. Daqui a pouquinho a gente tá de volta.

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Na moral, comportamento sobrenatural é ficar no sapato e na humilde e deixar rolar tudo que existe por dentro de bom. Então deixa acontecer,

0: Jota Quest na moral aqui na programação. 12 horas 31 minutos, a gente segue por aqui agora trazendo informações de segurança pública, destaques com Alessandro Tavares.
1: Olá, vamos chegando com os destaques de segurança pública. Olha, nós tivemos hoje de manhã uma falta de energia elétrica em virtude de um abalroamento de um caminhão com poste de energia na rua Venâncio Aires. Houve a interrupção no fornecimento por várias horas durante a manhã de hoje, né? Para que o pessoal da Eletrocar pudesse fazer a substituição do poste. Apesar dos danos, ninguém ficou ferido nesse acidente. Os bombeiros aqui de Carazinho, junto com guarnições de outros municípios da região, continuam fazendo pelo terceiro dia as buscas de forma ininterrupta ao homem que está desaparecido desde sábado em Mata Cobra, no Rio da Várzea. As buscas ao homem continuam hoje, mesmo com essa condição de chuva. O pessoal tem fazendo buscas no mato e também com uso de embarcações na água. Além do efetivo do próprio pelotão aqui de Carazinho, houve o reforço também de servidores do Corpo de Bombeiros e outras guarnições e pelotões da região, para que houvesse então a continuidade de forma ininterrupta dos trabalhos de buscas aqui no interior de Carazinho. A Brigada Militar ontem fez a recuperação de uma caminhonete que tinha sido furtada próximo da UPA. Segundo a Brigada Militar, o pessoal recuperou essa caminhonete, uma S10, em Santo Antônio do Planalto. Essa ocorrência teve início depois da informação da Brigada de que uma S10 tinha sido furtada perto da UPA aqui em Carazinho. E diante disso, iniciou buscas e no deslocamento pela rodovia no sentido Santo Antônio do Planalto fez a localização. Com base nessa informação, o pessoal localizou no quilômetro 186 da 386, a caminhonete estava estacionada numa entrada de lavoura com a iluminação ligada. Durante a abordagem, o condutor acatou a ordem de parada dos policiais, ele foi identificado e na consulta o sistema foi constatado que a caminhonete era a que tinha sido furtada aqui em Carazinho, perto da UPA. O homem confessou a autoria do crime e relatou que tinha utilizado uma tesoura para dar a partida no veículo. Diante dos fatos, ele recebeu voz de prisão, foi encaminhado então para a delegacia de polícia para o registro da ocorrência. Na delegacia foi lhe autuado numa fiança no valor de R$2.500, que não foi paga, e ele acabou então sendo recolhido ao presídio aqui de Carazinho. São os principais fatos da área de segurança pública nestas últimas horas.
0: Tá certo, muito obrigado, Alessandro Tavares, pelas informações. 12 horas com 34 minutos, seguimos de música aqui no Gazeta News.

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5: Horas com 40 minutos e a gente volta aqui com o nosso Gazeta News. Isso aí, seguimos com vocês, temperatura de 19 graus, trazendo música e daqui a pouquinho volto para divulgar o resultado do sorteio aí do Supermix Supermercados. Obrigado pela audiência.

Isso aí, gente, de volta por aqui, 12 horas com 44 minutos, temperatura de 19 graus. A gente segue aí com o nosso Gazeta News, atualizando você na hora do almoço. 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Isso aí, obrigado pela audiência, pela companhia, avisar aí a galera, atualizar as últimas mensagens, mandar um abraço pra Adriana, abraço lá pro Jaime, quem mais? A Bruna Martins também participou, o Marcelo lá da Floresta, mandou um abraço aqui pra Aline de Melo do bairro Oriental, abraço também pro Adilson Vargas lá de Coqueiros do Sul, abração também aqui pra Fátima Martins, todo mundo que participou ao longo dessa manhã. A gente realizou aqui o sorteio, final de telefone saiu, né, sorteado aí, é o 6062, quem faturou aí foi o Marcos, que participou com a gente. Parabéns, Marcos, obrigado aí pela audiência, pela companhia de sempre também aqui com a Gazeta 92.9 FM. O pessoal que não ganhou não fica triste, né, toda terça-feira a gente tem sorteio aí do Super Mix, além de muitos outros prêmios que acontecem aqui na programação da Gazeta 92.9. 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São 12 horas com 46. Antes de eu trazer mais música, atualizar também a informação lá do nosso portal Gazeta, porque as buscas pelo homem de 69 anos desaparecido em Mata Cobra completam o terceiro dia ininterrupto, né? O Corpo de Bombeiros, que atua ainda com o reforço de outras unidades e faz uma varredura também no rio, mesmo com as chuvas e as condições climáticas adversas de hoje. Então seguem, né? Terceiro dia de buscas aí para esse senhor de 69 anos que acabou desaparecendo aí na localidade de Mata Cobra. A gente vai seguindo também, trazendo destaque: suspeito é preso e caminhonete furtada recuperada horas após o crime aqui em Carazinho. Também foco de gripe aviária em Coqueiros do Sul já é considerado eliminado. E o pessoal pode conferir mais informações, principalmente sobre as chuvas de hoje, lá no portal Gazeta RS no Instagram. Temos diversas entrevistas lá. O Alessandro Tavares fez uma cobertura completa na manhã dessa terça-feira aí pelas ruas da cidade de Carazinho. Você está convidado a assistir também os vídeos por lá no nosso arroba Gazeta FM Oficial e também no arroba Portal Gazeta RS, tá bom? Obrigado pela audiência, a gente vai seguindo com música, daqui a pouquinho voltamos aí com informações de esporte.

Tá aí Jake Scott com Good Day aqui na programação do Gazeta News, 12:49, temperatura de 19 graus ainda na cidade. E a gente vai seguindo agora com informações de esporte aqui na programação, dando um giro aí sobre as informações da dupla Grenal, né? Depois de quase 2 meses sem partidas oficiais, Internacional volta a campo aí nessa quarta-feira na retomada do Campeonato Brasileiro. O Inter que recebe o Cruzeiro às 9:30 da noite no estádio Beira-Rio, no encerramento aí do primeiro turno do campeonato. Partida da 19ª rodada é um confronto direto aí pela situação das duas equipes na tabela de classificação. Os gaúchos na 14ª posição têm 21 pontos, um a mais do Vasco, primeiro clube dentro da zona de rebaixamento. A situação dos mineiros não é confortável também, ocupam o 13º lugar com 24 pontos. Goleiro Matheus Cunha, recém-contratado, não vai poder ser aproveitado, uma vez que pertence ao Cruzeiro. Rocher e Anthony brigam aí pela condição de titular. Internacional, então, enfrenta o Cruzeiro na volta aí do Campeonato Brasileiro, às 9:30 da noite de quarta-feira. Também temos informações aqui do Grêmio. Grêmio que também faz sondagem por meia do Atlético Mineiro, né? Em busca de um meia no mercado, o Tricolor faz essa sondagem pelo Igor Gomes. Conforme apurado pela imprensa, no início da tarde de segunda-feira ainda o Tricolor buscou informações sobre o jogador de 27 anos, mas ainda não apresentou nenhuma proposta oficial. Igor Gomes que tem vínculo com o Galo até dezembro, por isso já pode assinar um pré-contrato com outro clube e inclusive negociar a sua saída antecipada. Além de perder espaço com Eduardo Domingos, o camisa 17 foi informado que não terá o contrato renovado lá em Belo Horizonte. A informação é que o Grêmio sonda, então, o meia aí do Atlético Mineiro, Igor Gomes, jogador de 27 anos. São destaques de esporte aqui na programação. Quero agradecer todo mundo que acompanhou a gente até aqui. Eu vou deixar a última sequência de músicas aqui do Gazeta News e a gente se encontra às 17h30 com o nosso Sequência Fina. Eu tô de volta na programação e amanhã Thiago Borges está de volta para acompanhar vocês aí nas manhãs da Gazeta FM. Quero agradecer vocês aí pela companhia nos últimos dias, né, na última semana, e a gente se encontra aí logo mais sempre na programação. No fim de tarde eu tô aqui junto com vocês, tá bom? Obrigado pela audiência, obrigado pela companhia e até a próxima. Daqui a pouquinho tem velharia, hein? A partir da 1 da tarde, Gustavo Ávila chega para fazer uma viagem no tempo aí junto com vocês. Até mais!

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5: Tá no ar o Cine Drops com um clássico absoluto dos filmes de máfia. Os Bons Companheiros, dirigido pelo Martin Scorsese, conta a história real de Henry Hill, um jovem que sempre sonhou em fazer parte da máfia italiana de Nova York. Ao lado dos inesquecíveis personagens vividos por Robert De Niro e Joey Pesci, Henry conquista dinheiro, poder e respeito. Mas o mundo do crime cobra um preço alto e a ambição acaba transformando sua vida em uma perigosa corrida pela sobrevivência. Com atuações históricas, direção impecável e cenas que marcaram o cinema, esse é um filme obrigatório para quem gosta do gênero. O filme Os Bons Companheiros, que está disponível na HBO Max. A dica do nosso Cine Drops. Até mais.
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0: obrigado. Samuel.
1: Samuel.
0: Rosa. Valeu.
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ano era 1983. O clássico é do rei do pop Michael Jackson, Billie Jean, do álbum Thriller. Pra gente matar a saudade, nas últimas, né, do Velharia desta terça-feira chuvosa, com temperatura de 18 graus aqui na região do bairro Boa Vista. É, chove muito em Carazinho, em todo o estado do Rio Grande do Sul. 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Mais Velharia às 18 horas em sua segunda edição. Para fechar, tem rock gaúcho do bom, com acústicos e valvulados, a pedidos do Luan aqui no WhatsApp Interativo da Gazeta. 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

aí então, de 1999, clássico do rock gaúcho com acústicos e valvulados. Fim de tarde com você, para fechar o nosso Velharia Primeira Edição. Depois do intervalo vem aí o Mistura Fina, para misturar muito sucesso com prêmios aqui na tarde da Gazeta FM. Segura aí, depois do intervalo, Mistura Fina na área.

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0: Jota Quest Imprevisível, no formato acústico, pra gente curtir de boa nesta tarde chuvosa de terça-feira aqui na Gazeta FM. 2h19, mais uma tarde de mistura fina com música boa e também informação.
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0: É hora de dar um primeiro F5 desta tarde de terça-feira, hoje 20...

0: até amanhã, mas sem atingir cota de inundação. Preocupação maior é na região das Ilhas, em Porto Alegre. Na política, em encontro com embaixadores, Flávio Bolsonaro pede observadores para eleições de outubro. Encontro foi organizado pela agência Novo Selo Comunicação e pelo site The Brazilian Report, em Brasília, nesta terça-feira, dia 21. Governo autoriza uso das Forças Armadas para segurança e logística nas eleições 2026. Acionamento das tropas ocorrerá mediante solicitação do Tribunal Superior Eleitoral. E ainda, a fabricante do Ozempic acusa laboratório do Monjaro de propaganda enganosa. A empresa dinamarquesa entra com processo aí contra a concorrente americana por usar estudos desatualizados. E em Carazinho, buscas por homem de 69 anos desaparecido em Mata Cobra completam aí terceiro dia ininterrupto. O Corpo de Bombeiros atua com reforço de outras unidades e faz varredura também no rio, mesmo com chuva e condições climáticas adversas.
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0: 2h21, 18 graus, tempo nublado com chuva. Atenção redobrada aí no trânsito.

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É o novo sucesso da dupla Israel e Rodolfo bombando aqui na Gazeta FM. Hoje não. 2h33, 18 graus de temperatura, mistura fina no ar. E tá no ar também mais um WhatsApp premiado aqui da Rádio Gazeta FM. Pela parte da manhã tivemos aí sorteio, né, de um vale de R$100 do Super Mix Supermercados. E agora pela parte da tarde, vou estar liberando aqui para você, ouvinte da 92, um cartãozinho de galeto com massa para sábado na Capela Sagrado Coração de Jesus do bairro Sommer. É isso mesmo, cartão de galeto com massa no bairro Sommer, sabadão, a partir das 18 horas somente para levar. Tá afim de concorrer? Já manda o teu zap aí pra gente, 991836300. Pode pedir um som, pode mandar o teu alô, conta pra gente como é que tá essa tarde chuvosa de terça-feira. Tá em casa, tá de férias, tá no trabalho, conta aí, compartilha o teu momento, compartilha a tua música aqui com o Mistura Fina, até às 5, valendo cartão de galeto com massa pra sábado no bairro Sommer.

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0: Tá aí mais uma mistura de sons aqui no Mistura Fina da Gazeta com Ira bebendo vinho e Lady Gaga, You and I. E aí, qual o som que não pode faltar nessa mistura? Aproveita, pede a tua aqui no nosso WhatsApp e concorra a um cartão de galeto com massa da Capela Sagrado Coração de Jesus, sabadão no bairro Sommer, 991836300. Deixa eu mandar um alô aqui pro Juliano, que já tá participando com a gente, tá a fim de curtir uma mais antiguinha, né, da dupla Zé Neto e Cristiano, Barzinho Aleatório, para concorrer, claro, aí ao sorteio do cartão de galeto com massa. Valeu, Juliano, aquele abraço aí, meu amigo, obrigado pela audiência, uma ótima semana e boa sorte no sorteio. Boa tarde, Gustavo, aqui é o Rodrigo, tô no trabalho e na escuta da Gazeta. Quero ouvir Pedro, Paulo e Alex, valeu! Valeu aí, Rodrigão. Aquele abraço, mano. Obrigado pela audiência. Obrigado também pela participação. A Ivone Zanetti também tá na sintonia com a Gazeta no bairro Centro para concorrer ao cartão de galeto com massa, né, Ivone? Abraço, querida. Obrigado aí pela audiência. Tudo de bom. Um abraço também para Rejane Silva, concorrendo aqui ao cartão. Valeu, Rejane. Boa tarde, Gustavo. Quero concorrer ao sorteio do cartão. Meu nome é Mari Lorenzon, do bairro Centro. Tô em casa, torcendo que essa chuva dê uma trégua, né? Coloca o meu nome aí, valeu! Valeu, Mari, verdade! Terça-feira de tempo nublado, com muita chuva, transtornos também aqui em Carazinho, né? Acúmulo de água e essa chuva que deve seguir aí volumosa entre hoje e amanhã. Temperatura no momento é de 18 graus em Carazinho.
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0: Boa tarde para você que já está sintonizado, conectado com o Mistura Fina até às 5h30, misturando muito sucesso no seu rádio. Vem misturar sua música com a gente!

0: O melhor do pop rock você ouve aqui na Gazeta FM com Maroon 5 Sunday Morning. E o clássico dos Titãs, Flores, com a participação da cantora Marisa Monte, do acústico MTV dos Titãs, lá dos anos 90. São 13h07, e aí, conta pra mim, o que tu tá afim de ouvir? Tá afim de ouvir uma novinha ou uma velhinha aqui da Gazeta? O WhatsApp tá liberado pra você pedir o seu som, mandar o seu alô, até às 5h30 da tarde você participa e hoje concorre a um cartão de galeto com massa da Capela Sagrado Coração de Jesus do bairro Sommer pra sábado, a partir das 18 horas, hein? Sabadão tá garantido, então, aquele galetinho com massa delicioso lá no bairro Sommer. 991836300. Tô esperando aí a sua mensagem. 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

0: Muito bem, são 3:09, está na hora de conferir a primeira edição do Papo de Bola desta tarde de terça-feira. E o treino do Grêmio de ontem, segundona, no CT Presidente Luiz Carvalho, contou com uma novidade importantíssima aí para o tricolor. Recuperado de fratura no tornozelo direito, o jogador Marlon foi reintegrado aos trabalhos com o restante do elenco. Pela primeira vez, o lateral esquerdo trabalhou com bola de forma integral. O Marlon, né, jogador que está afastado dos gramados desde o dia 19 de março, quando fraturou o tornozelo direito na partida contra o Vitória pela 7ª rodada do Brasileirão. Ele deixou o gramado da Arena e foi direto para o Hospital Moinhos de Vento, onde passou por uma cirurgia. O prazo inicial aí do departamento médico tricolor era de 5 meses de recuperação. Com isso, Marlon voltaria a atuar, né, no início de agosto. Porém, o lateral conseguiu acelerar a reabilitação e poderá ser relacionado para o duelo contra o Fluminense já no próximo domingo, às 18h30, na Arena, pela 20ª rodada do Campeonato Brasileiro. Tá, então, ótima notícia, né, os tricolores. Marlon é reintegrado aos treinos com o elenco do Grêmio e já pode virar opção para o próximo domingo, diante do Fluminense pelo Brasileirão. Antes desse jogo de domingo contra o Fluminense, o Grêmio tem jogo mata-mata, jogo de ida contra o Bolívar, quinta-feira, às 19h, pela Conmebol Sul-Americana.
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0: 13:11, 18 graus em Carazinho, mistura fina, misturando música, informação e prêmios até às 5h30 aqui na Gazeta. E a gente vai pro intervalo com o sucesso de Pedro e Benício, Lembrança Boa.

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2: Tá no ar o Cine Drops com uma série que virou sucesso na Netflix, O Polígamo, que acompanha a vida de Jonás e Gomorra, um bilionário do setor bancário que aparenta ter uma família perfeita e uma carreira impecável. Mas tudo muda quando sua esposa descobre que o marido mantém uma rede de traições, amantes e casamentos secretos. A partir daí, segredos vêm à tona e a vida da família entra em colapso. Baseada no livro The Polygamist, a série mistura drama, romance e muitas reviravoltas, tornando-se uma ótima opção para quem gosta de histórias cheias de conflitos. O Polígamo está disponível na Netflix. É a dica do nosso Cine Drops. Até mais.
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Sucesso de Vanessa Camargo, Amor Não Deixa, embalando essa tarde chuvosa de terça-feira aqui no Mistura Fina da Gazeta. 13h22, tá na hora de mandar alô pra você que tá participando aqui, ó, no... WhatsApp Premiado. 991836300, pela parte da manhã tivemos aí sorteio, né, de um vale-compras de R$100 no Super Mix Supermercados, e agora pela parte da tarde já tá rolando outro super prêmio, um cartão de galeto com massa para sábado da Capela Sagrado Coração de Jesus no bairro Sommer, em Carazinho. Tá a fim de concorrer? Manda aí a sua mensagem de texto ou de áudio, nome completo, já pede o teu som, já manda o teu alô, teu abraço, teu beijo, enfim, 991836300, vem junto que até às 5h30 da tarde tem cartão de galeto com massa pra sabadão aqui na Gazeta FM. Boa tarde, Gustavo, toca aí Não Mexe Nas Minhas Gavetas e me coloca no sorteio do cartão. Sou a Simone, quero desejar a todos uma ótima tarde de chuva, né? Valeu! Valeu, Simone, chuvarada, babando água, né, minha querida? A dica é, sintoniza aqui na Gazeta FM, prepara aquele cafezinho, aquele chimarrãozinho e bora curtir o nosso Mistura Fina, bora participar com a gente no 991836300, que com essa chuva não tem muito o que fazer, né? Então, bora curtir música boa aqui no Mistura. A Josiane Paiva também tá na sintonia para concorrer ao sorteio do cartão, né, Josi? Obrigado aí pela audiência, quem mais chegando? Oi, Gustavo, aqui é a Thaisa, estou em casa escutando a Gazeta. Oi, Thaisa, obrigado pela companhia, coisa boa, né? Em casa, sossegado e curtindo a programação da 92.9. Quem mais participando? O Claudiomir Mariano, valeu, Claudiomir. Boa tarde, aqui é a Natália, também quero participar do sorteio do galeto com massa, desejando a todos uma ótima tarde, muito obrigada. Valeu, Natália, obrigado você pela companhia. Olá, Gustavo, estamos escutando a Gazeta e também queremos participar do sorteio do galeto. Aqui é a Rose Maria, bairro Ouro Preto. Oi, Rose, obrigado também pela companhia aí, minha querida, tudo de bom. A Daniela Camargo também está ouvindo a Gazeta lá no bairro Vila Rica, né, Dani? Obrigado aí pela audiência, ótima tarde. Olá, Gustavo, quero participar do sorteio. Aqui é a Denise, do bairro Ouro Preto. Também estou na escuta aí no Mistura Fina, passando roupa e ligadinha na Gazeta. Valeu, Denise. Obrigado também por compartilhar o teu momento com a gente. 13h25, já tem destaques do Portal Gazeta, direto da redação aqui de jornalismo do Grupo Gazeta de Comunicação. Fica ligado.

0: Uma excelente tarde de terça-feira, uma baita semana para você que está acompanhando Mistura Fina aqui na Gazeta FM com Papas da Língua, um dos grandes sucessos do Papas Eu Sei, na versão remix aí do DJ Hernani e Lê Araújo. Ainda teve o som da banda Magic, também ouvimos João Lucas e Marcelo, teve Danilo e Davi, Vanessa Camargo e BTS. 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Mistura Fina tem música, tem ofertas, tem presentes e também tem informações. Agora a gente vai lá para a redação aqui da Rádio Gazeta conversar com Alessandro Tavares para saber aí dos destaques do nosso portal Gazeta Notícias nesta terça-feira. Alessandro, boa tarde.
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2: Boa tarde para quem se liga com a gente aqui na programação da Gazeta. Vamos trazendo o que destaque lá no Portal Gazeta para esta terça-feira. Transtornos da chuva. Nós tivemos aí cerca de 140 milímetros de chuva registrado em Carazinho, de acordo com os pluviômetros. O dado bate mais ou menos com o que foi apontado aí pela Embrapa Trigo de Passo Fundo, que só hoje à tarde já registrou 52 milímetros de chuva só nessas duas últimas horas. Em Passo Fundo foram registrados 108 milímetros de acordo com o último boletim da Embrapa. Lembrando que em Passo Fundo, o laboratório da Embrapa registra as condições pluviométricas a cada hora. Também hoje de manhã nós tivemos um muro do Campo do Glória que acabou caindo em virtude da chuva torrencial. Pela região, a justiça destinou imóveis comerciais que foram bloqueados durante uma operação policial em Passo Fundo para ações sociais. A polícia vinha investigando desde 2025 crimes transfronteiriços e hoje a justiça determinou que os imóveis dos investigados fossem bloqueados para os fins comerciais e destinados temporariamente para a prefeitura de Passo Fundo para desenvolver nesses trabalhos sociais. Bom, bombeiros continuam no terceiro dia de buscas a homem que está desaparecido em Mata Cobra, em Carazinho. As buscas continuam com os homens do Corpo de Bombeiros fazendo vistoria na mata e também com embarcação no rio. Foco da gripe aviária em Coqueiros do Sul é considerado praticamente eliminado. 130 animais morreram ou em virtude da gripe ou foram eliminados no trabalho de fiscalização, que possivelmente deve ser encerrado amanhã, fazendo uma vistoria em todas as propriedades rurais no raio de 10 quilômetros, onde frangos com gripe aviária foram identificados ainda na sexta-feira passada. Suspeito detido pela Brigada Militar com caminhonete furtada. O furto aconteceu em Carazinho e a Brigada Militar o alcançou em Santo Antônio do Planalto. Ele relatou que ligou a caminhonete fazendo uso de uma tesoura. Foi preso em flagrante, não pagou a fiança e foi recolhido ao presídio. São algumas das informações destaques que você confere lá no Portal Gazeta. Eu sou Alessandro Tavares e volto em seguida com mais atualizações para você.
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2: 15 horas e 40 minutos.
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Esse é o som do Mistura Fina, misturando de tudo um pouquinho aqui na tarde da Gazeta FM. Tá aí o bailão do Brilha Som com Travesseiro Encharcado. Ainda ouvimos o sertanejo de Zezé e Luciano com O Defensor. Também teve o pop rock da banda Lagoon, Seu e Só. E abrindo o bloco com Doja Cat, sucesso internacional Doja Cat com Nicki Minaj, Say So. E assim a gente vai então misturando todos os estilos aqui na tarde da Gazeta FM, misturando a sua música preferida. E para isso é só você chamar no WhatsApp 991836300. Você programa o seu som e com o seu nome completo hoje concorre a um cartão de galeto com massa para sábado da Capela Sagrado Coração de Jesus, no bairro Sommer, em Carazinho. Deixa eu mandar um alô aqui para a Mariane Cabral, que está participando com a gente, escutando no trabalho, nas lojas Benoit, só da Gazeta, Gustavo. Valeu! Valeu, Mari! Obrigado aí pela audiência de vocês, bom demais saber disso. Um bom serviço, boa semana lá para toda a turma, né, da Benoit, sempre de rádio bombando aqui na programação da 92. Valeu, Mari! Boa sorte também aí no sorteio. Boa tarde, Gustavo, tudo bem? Aqui é a Simone Pedroso. Quero participar do cartão e mandar um abraço para todos vocês da rádio, em especial para as meninas aqui do Crediário da Benoit. Olha aí, ó, não falei? Galera da Benoit, sempre bombando aqui na Gazeta FM. Valeu, Simone, obrigado também aí pela companhia. Mensagem sem identificação aqui, sem nome completo, eu não consigo colocar no sorteio, então tem que mandar nomezinho completo. Boa tarde, aqui é a Cinelli. Tô por aqui fazendo brigadeiro e na companhia da Gazeta. Queria pedir a música Thunder com Imagine Dragons e oferecer aqui pros meninos da MM Car que estão na sintonia aí da Gazeta. Mas que beleza e que delícia, hein, Cinelli? Fazendo aquele brigadeiro delicioso, né? Muito bem, vai cair muito bem aí nessa tarde de terça-feira. Aquele brigadeiro na companhia da Gazeta. Um salve também lá pra galera da MM Car, trabalhando de rádio ligado aqui na 92.9. E essa aqui vai pra vocês, então, com Imagine Dragons.

0: bloquinho de pop rock programado pelo ouvinte aqui no Mistura Fina da Gazeta, Detonautas, O Dia Que Não Terminou e o som da banda Imagine Dragons Thunder. 4 e 5, aquele abraço para você que também leva 92.9 aí de carona, pelo trânsito, pelas ruas, pelas estradas da região, com essa chuvarada aí, né? Atenção redobrada, gente. Dirija devagar, vai com calma, né? Faróis ligados e vai com a Gazeta FM. Tá chegando agora o nosso papo de bola, Vestiário Gazeta, com o Davi Pereira trazendo informações do Inter. É contigo, Davi!
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2: Uma boa tarde, chegando mais uma edição do nosso Vestiário Papo de Bola, agora falando do Internacional. Depois de quase 2 meses sem partidas oficiais, o Colorado volta a campo nessa quarta-feira na retomada do Campeonato Brasileiro. Inter que recebe o Cruzeiro às 9:30 da noite no estádio Beira-Rio no encerramento do primeiro turno do campeonato. A partida da 19ª rodada é um confronto direto pela situação das duas equipes na tabela de classificação. Os gaúchos na 14ª posição têm 21 pontos, um a mais do que o Vasco, primeiro clube dentro da zona de rebaixamento. A situação dos mineiros não é confortável, pois ocupam 13º lugar com 24 pontos. Goleiro Matheus Cunha, recém-contratado do Inter, não poderá ser aproveitado uma vez que pertence à Raposa. Sérgio Rocher e Anthony brigam pela condição de titular. A informação de esporte falando de Internacional, confronto direto no Beira-Rio que encerra a participação colorada no primeiro turno do campeonato. São informações aqui no Vestiário Papo de Bola, a qualquer momento de volta com mais.
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É o Mistura Fina embalando essa tarde chuvosa de terça-feira com muita música boa aqui na Gazeta FM. Frejá Amor para recomeçar, versão remix do DJ Vini. Também teve Black Eyed Peas com J Balvin, Ritmo, Junior Villa e a nova do Gustavo Lima, Bala Alojada. 4:19, 18 graus de temperatura. E aí, já pediu a tua aqui no Mistura Fina? Ainda não? Dá tempo, hein, de você programar a sua música e ainda concorrer ao nosso WhatsApp premiado, 991836300. Até às 5, valendo cartão de galeto com massa da Capela Sagrado Coração de Jesus para sábado no bairro Sommer. Tá a fim de concorrer? Tô esperando então o teu alô, a tua mensagem de texto ou áudio. 991836300. Aquele galetinho com massa e delicioso para você saborear no final de semana por conta da Gazeta. Já já tem as participações do ouvinte, então, no WhatsApp premiado da 92. 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

4h25, estamos de volta com o Mistura Fina agora para desbloquear a memória no nosso Momento Velharia, o dia de hoje na história da música. E se liga aí, há 40 anos, em 20 de julho de 1986, chegava às lojas o álbum 2 da Legião Urbana, o segundo disco da banda que se tornou um dos maiores clássicos da música brasileira. Foi nele que nasceram sucessos como Tempo Perdido, Eduardo e Mônica, Quase Sem Querer, Índios, Daniel na Cova dos Leões, entre outros. Músicas aí que marcaram gerações e seguem, né, emocionando fãs até hoje. Com letras inesquecíveis de Renato Russo e o talento de Dado, Villa-Lobos, Renato Rocha e Marcelo Bonfá, o álbum ajudou a colocar a Legião Urbana entre as maiores bandas da história do rock brasileiro. 40 anos depois, o álbum 2 continua conquistando novos ouvintes e mostrando que uma boa música nunca envelhece. Legião Urbana, há 40 anos. Diante de tantas clássicas, né, que tem nesse álbum, essa aqui é uma das minhas preferidas.

Que pedrada, meu jovem! Legião Urbana, com o clássico Índios, faixa do álbum 2, está completando hoje 40 anos do seu lançamento. 20 de julho de 1986. Obra-prima do rock brasileiro é o álbum 2 da Legião Urbana, no momento velharia desta terça-feira para desbloquear sua memória. 4:30 da tarde, chegando agora, talento aqui da nossa terra com Matheus Sete e a música Lucinda. Alô, Matheus!

É o Mistura Fina, no clima desta tarde chuvosa de terça-feira com Guilherme Santiago, chovendo estrelas. WhatsApp premiado da Gazeta FM segue bombando, porque hoje temos cartão de galeto com massa para sábado no bairro Sommer, 991836300. Deixa eu mandar um alô aqui pro Rodrigo, tá a fim de ouvir um Chili Peppers com Other Side e concorrer, claro, né, o cartão de galeto com massa. Aquele abraço aí, Rodrigão, obrigado pela audiência, obrigado pela sugestão. O André também tá na sintonia para ouvir um Tequila Baby, concorrer ao sorteio. Valeu aí, André, abraço, boa terça, boa sorte. A Cassiane Schwab também tá ligadinha com a Gazeta, né, Cassi? Obrigado aí pela companhia, tudo de bom. Boa tarde, Gustavo, aqui é a Tati. Gostaria de participar do sorteio do galeto com massa e ouvir uma música do Pixote. Tá legal, Tati. Obrigado também aí pela audiência e sugestão. Ótima tarde para você. 17 faltando para 5, 18 graus, tempo nublado com bastante chuva. Já já tem música nova, lançamento do dia aqui na Gazeta FM. Hello.

0: Sequência de pop rock pra gente curtir aqui na tarde do Mistura Fina com Papas da Língua e Red Hot Chili Peppers. Tá na hora da informação, tá na hora do F5.
1: É

0: 9 minutos faltando para 5 da tarde, está na hora de atualizar a informação, girar com você os destaques dos principais portais de notícias nesta tarde de terça-feira, hoje dia 21 de julho. Polícia Federal encerra processo e decide demitir Eduardo Bolsonaro por abandono de cargo. Ministro da Justiça Wellington Lima e Silva deve assinar o ato para expulsão do filho do ex-presidente Jair Bolsonaro da corporação. Pesquisa Real Time Big Data mostra Lula e Flávio Bolsonaro em empate técnico no segundo turno das eleições. Na simulação aí do primeiro turno, o presidente aparece na liderança fora da margem de erro de 2 pontos percentuais. Mais de 50 municípios do Rio Grande do Sul registram aí danos após temporal, informa a Defesa Civil. Levantamento aponta 19 desalojados em 6 cidades gaúchas. Defesa Civil do Estado também estima aí que rios devem subir até quarta, mas sem atingir cota de inundação. Governo autoriza o uso das Forças Armadas para segurança e logística nas eleições 2026. Fabricante do Ozempic acusa laboratório do Monjaro de propaganda enganosa. E ainda no portal Gazeta Notícias, chuva já acumula 140 milímetros nas últimas horas e gera transtornos em Carazinho. Aliás, Davi Pereira esteve acompanhando, né, o nosso colega Alessandro Tavares. Teve deslizamento de terra na BR. Davi, conta aí pra gente. Boa tarde.
1: Boa tarde, Gustavo. Boa tarde para todos os ouvintes. Isso aí, é um deslizamento de terra na BR-285 entre Carazinho e Saldanha Marinho. O pessoal tá trabalhando por lá. O trânsito seguia bloqueado, liberando os fluxos a cada alguns minutos. O caminhão de terra... Enquanto o pessoal estava tirando o caminhão de terra por lá, cerca de 8 caminhões a princípio, Gustavo, vão sair lá bastante terra, então, fluxo bloqueado, liberando alternadamente, Gustavo. Então, pessoal, ainda um pouquinho de atenção nesse trecho, né, no quilômetro 344 aí da BR-285, entre Saldanha e Carazinho, trânsito que ainda vai sendo liberado de forma alternada. A gente passou por lá cerca de 40 minutos, então há possibilidade de ser liberado daqui a pouquinho. Daqui a pouquinho a gente vai trazer mais informações, mas atenção aí no trecho, diversos transtornos registrados aqui na nossa região, né, Gustavo? Então, esse deslizamento de terra também na BR-285 aí no quilômetro 344. Atenção também, pessoal, em Coqueiros do Sul, né, a ponte sobre o Rio Turvo também, lá no acesso asfáltico que liga Coqueiros ao Mirante Tamandaré, também foi bloqueada nessa tarde por segurança devido ao nível do rio, que subiu bastante, inclusive subindo em cima da ponte. Então, atenção também, né, o pessoal que precisa ir para Coqueiros do Sul, a ponte segue, a princípio, interditada ainda neste momento. E diversas outras ocorrências, né, Gustavo, aqui em Carazinho, devido à chuva, né, que já acumula aí 140 milímetros, mais de 140 milímetros, e também em Passo Fundo, em toda a nossa região aí, bastante chuva trazendo transtornos. Se o pessoal quiser acompanhar mais detalhes, pode acompanhar o site gazeta670.com.br e também o nosso Instagram, o @portalgazetars, onde a gente traz essas matérias também em imagens.
0: Matérias em texto, imagens, confere lá, @portalgazetars. Isso, Davi, qualquer informação você volta, né?
1: Isso aí, Gustavo. Pedir novamente atenção, né, o pessoal que circula principalmente nas estradas, a RS-142 também entre Carazinho e Não Me Toque, com bastante água acumulada na pista, vários pontos da BR-285, 386. Então, você que está circulando aí pelas estradas, bastante atenção, porque o acúmulo de água sobre a pista também é grande e tem esse risco de aquaplanagem.
0: Vai com calma, faróis ligados, vai com a 92.9 de boa aí no trânsito com essa chuvarada. É isso, Davi?
1: Isso aí, Gustavo. Até mais.
0: Até mais.
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0: F5, atualizando a informação para você na Gazeta. 4 minutos para 5 da tarde, a gente chama o intervalo com o hit dele, Panda, Eu Te Seguro. Já já tem música nova, lançamento do dia. Todos

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2: Tá no ar então mais uma novinha da Gazeta pra você. Lançamento em todo o Brasil, Menos é Mais, com o cantor Pabllo. Saudade Inconveniente. Mais um sucesso que a gente toca pra você aqui no Mistura Fina. 5:04. A gente ouviu uma novinha, agora vamos com uma velhinha da Fergie. Bom fim de tarde aí com a Gazeta.

0: Gazeta FM, a rádio oficial da música boa, com o Marcelo Falcão, Viver. E ainda ouvimos Charlie Brown Jr. com Céu Azul. 5h16, fechando mais uma sequência, a última hora, né, do nosso Mistura Fina, com a força de Biersite, Farmácias Associadas, Atitudes Educação e O Boticário. Já já tem o resultado do nosso WhatsApp premiado, hoje com sorteio de um cartão de galeto com massa para sábado no bairro Sommer.
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0: Previsão do tempo é de muita chuva, né? Dando mais uma atualizada por aqui. Para a noite de hoje também tem previsão de instabilidade. O tempo segue chuvoso. Temperatura deve ficar aí na casa dos 18 graus na noite desta terça-feira. Para amanhã, quarta, o dia vai começar com a mínima na casa dos 15 graus. Máxima não vai passar dos 19. Também tem previsão de instabilidade para amanhã, cerca de 20 milímetros, segundo o Climatempo. Na quinta, a chuva deve dar uma trégua. Sol deve aparecer entre muitas nuvens, períodos de nublado, mínima de 12, máxima de 17 na quinta. Sexta-feira também, segundo aqui a previsão, temos sol entre muitas nuvens, períodos de nublado, mas sem previsão de chuva. Mínima de 12, máxima de 19.

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5h27, 18 graus, fim de tarde chuvoso em Carazinho e região. E o Mistura Fina fazendo a trilha sonora, né, do seu fim de tarde aqui na Gazeta FM, em nome de Pet Shop Reino Animal. 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Pet Shop Reino Animal, o melhor preço e a qualidade para você. 5h28, muito obrigado a todo mundo que participou de mais um WhatsApp premiado Gazeta. Quem tá levando o cartão de galeto com massa da Capela Sagrado Coração de Jesus para sábado no bairro Sommer é o final de telefone 3574. Final de telefone sorteado 3574. Parabéns aqui para o Lucas Toledo, que garantiu, né, aquele cartãozinho de galeto com massa para saborear na faixa por conta da Gazeta Sabadão. Parabéns então, Lucas Toledo. Você que participou, não se deu bem, fica tranquilinho aí, que já já a gente vai estar liberando mais um WhatsApp premiado para você participar aqui no fim de tarde da Gazeta e tentar a sorte, né, naquele prêmio especial. Vem aí o top 6 das mais pedidas do dia e na sequência tem o nosso Velharia segunda edição, ou seja, muita música boa para embalar aí o teu fim de tarde, início de noite aqui na Gazeta. Tá no trânsito? Vai com calma. Vai sintonizado com a 92.9.

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0: aí, pessoal. Uma excelente tarde pra você. Tarde, noite, né? Finzinho de tarde de terça-feira e a gente tá por aqui com o nosso Sequência Fina, abrindo os trabalhos com as 6 músicas mais pedidas do dia aqui na programação. Top 6 de hoje é Abalo Psicológico com Vitor Clay e Joyce Alane. Agora são 17h35, temperatura de 18 graus em Carazinho. Muita chuva aqui na nossa cidade e também na nossa região. Pra você que tá encarando aí o fim de tarde, a hora do Rush com a gente, tensão redobrada, né? Principalmente nas estradas aí da nossa região, com bastante acúmulo de água. Então, vai com cuidado, atenção redobrada, diminui a velocidade, faróis ligados e vai bem tranquilo aí com a nossa programação, curtindo, aproveitando, sem pressa, porque tá bem complicado, né? Risco aí de aquaplanagem, já tivemos alguns acidentes registrados hoje, deslizamentos de terra em algumas regiões. Daqui a pouquinho a gente vai trazer mais detalhes aí sobre o trânsito, sobre a situação aí dessas chuvas que atingiram a nossa região. Mas o trânsito é intenso, né? Principalmente na Avenida Flores da Cunha, vários pontos aí das áreas mais centrais de Carazinho, então vai com cuidado, né? A visibilidade já fica um pouco prejudicada. Fim de tarde, o trânsito já é bem complicado em Carazinho. Você sabe que com chuva fica muito mais, né? Então, tranquilidade aí, paciência. E vai curtindo aquela musiquinha boa aí com a gente. E participa através do nosso WhatsApp, né? 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Você vai estar concorrendo àquela cortesia de 2 horas, válida de domingo à quinta-feira. 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Vou repetir, 9836300, cortesia do Motel Paradiso pra você, aqui na programação da número 1 de Carazinho.
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0: Quinta posição. Quinta posição vai chegando, Maiara e Maraíza com 9010. Manda tua mensagem, participa, bom fim de tarde, uma excelente terça-feira pra todos nós.
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1: Aí, Maiara e Maraíza com 9010 aqui na programação do nosso Sequência Fina, top 5 de hoje. Agora 17 horas com 40 minutos. A gente segue aí junto com você até as 18, trazendo as campeãs de pedidos aqui da nossa programação. Como eu falei, né? Cuidado, atenção aí no trânsito, fica ligado com a gente, né? Muitos transtornos aqui na região, em Carazinho também. A gente teve um deslizamento de terra hoje na BR-285 entre Carazinho e Saldanha Marinho. Também a ponte, né, de Coqueiros do Sul, sobre o Rio Turvo, no acesso asfáltico aí que liga Coqueiros ao Almirante Tamandaré, também foi bloqueada agora nessa tarde devido ao nível do rio, né, que subiu bastante. Tivemos diversos transtornos também em Passo Fundo e aqui na nossa região. Várias estradas, né, principalmente o pessoal que circula por aí. Então, também teve uma queda de barreira que bloqueou parcialmente a perimetral nas proximidades da Vila Jardim e Passo Fundo, né, equipes do Dyer que fazem a limpeza, pista que segue bloqueada. Também Defesa Civil de Passo Fundo, né, precisou retirar duas famílias de uma residência também no bairro Victor Isler devido ao risco iminente de alagamento. Ainda informação, né, chuvas intensas em São Luís da Mortandade também, né, localidade próxima a Amaral, vários córregos aí transbordaram. Vários pontos, diversas estradas aí pela nossa região com bastante água, então bastante cuidado, né, gente, o risco de aquaplanagem, RS-142 também, direção a Nometoque, bastante água acumulada aí na pista, também a BR-285 em alguns pontos, a 386... Centro de Carazinho também, né, com fluxo intenso nesse momento, hora do rush, o pessoal vai se deslocando aí, saindo do trabalho, enfim, bastante cuidado, atenção redobrada aí que dia de chuva fica complicado e os volumes foram muito elevados, né, a princípio aí, durante a tarde, mais de 140 milímetros acumulados, mas agora com certeza já passou dessa marca, aproximando mais ou menos em 180 milímetros acumulados aqui pela nossa região, né, então bastante cuidado aí, bastante atenção. E fica junto com a gente, né, aí com cuidado você que tá na estrada, você que tá nas ruas da cidade, vai tranquilo, vai curtindo aí música boa, tem que ter paciência, tem que ter cuidado e atenção, e vai de boas, né? E aqui tem sorteio ainda valendo, junto com o Motel Paradiso, hoje trazendo uma cortesia de 2 horas pra vocês. Eu vou trazer a Top 4, depois dessa eu volto aí pra atualizar algumas mensagens por aqui.
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1: Quarta posição. A quarta posição de hoje é por conta de Bruno Mars com I Just Might. São 17

0: Mars com I Just Might, a top 4 do nosso Sequência Fina de hoje, 17 horas e 46 minutos. Vamos lá, né? O melhor fim de tarde do teu rádio é por aqui na companhia da Gazeta FM. Isso aí, né? Além de música boa, a gente tem os melhores prêmios. Então cola aí na programação, manda tua mensagem 991836300. Hoje tem cortesia lá do Motel Paradiso, uma cortesia de 2 horas. Então chama aí pra participar. Uma boa noite lá pro Magno Nunes, tá concorrendo ao sorteio. Um abraço também pra Tati Weber. Um abraço pro Luciano Gerlach, também tá participando. Pediu música do Henrique Juliano, um abraço. A Carla Prudente também tá por aqui. Um abraço aí pra você. Bom fim de tarde, tem mensagens de áudio chegando. Vamos lá, deixa eu reproduzir aqui, só um minutinho. Olá.
1: O bairro Borghetti tá sem luz.
0: Olha só.
1: A sinaleira não tá funcionando, tá um tendel. E o Glória também. Boa parte do bairro Glória também sem luz. Agora voltou aqui no Glória, no Borghetti já não sei, porque tô passando o bairro Glória agora. Recém voltou a luz.
0: É, isso aí, né? Devido às faltas de... A chuva, né? Chuva intensa, alguns locais aí com queda de luz também. Agradecer aí a Mariane, né? Marine, que mandou mensagem pra gente aqui. Obrigado pela audiência. Isso aí, né, pessoal? Pode participar, interagir, contar como é que tá a situação aí, onde você tá ouvindo a Gazeta, como é que tá o trânsito, enfim, né? Mas o trânsito é intenso. Atenção, então, como ela falou, pode ter alguns pontos ainda sem energia elétrica, com semáforos não funcionando. Então, vale ressaltar aí pra ter atenção redobrada novamente no trânsito, né? Tanto aí nas ruas da nossa cidade de Carazinho, quanto também nas estradas aí da nossa região. Muito obrigado pela mensagem. Tem participação aqui também da Franciele Machado, também tá participando aí do sorteio de hoje. Obrigado pela audiência. Só seguir mandando mensagem, gente. Daqui a pouquinho tem Velharia segunda edição pra gente recordar os clássicos do passado. Vamos juntos até as 19. Já pode pedir tua música aí, 91836300, e participar aí do sorteio do Motel Paradiso.
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0: Top 3. A top 3 de hoje é com Zé Neto Cristiano, Quase Todo Dia.

0: Zé Neto Cristiano na Top 3 de hoje.
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0: Top 2. E a gente segue com a segunda colocada, hoje com Ella Langley, Tios in Texas. Um excelente fim de tarde aí, um bom começo de noite de terça-feira, 17h51.

0: Zella Langley aqui na Top 2 de hoje, a nossa medalha de prata, 17h54. Finzinho de tarde, início de noite, você segue aí na companhia da Gazeta FM, a rádio de Carazinho, a número 1. Chega com a gente, manda tua mensagem, participa, tá rolando sorteio, hein, 9183-6300. Reforçando aí que o trânsito em Carazinho tá intenso, hein, gente. Observamos aqui pelo mapa e tá demais a coisa aí. Então vai com bastante cuidado, bastante atenção aí, vários pontos, né, a rua Carlos Barbosa com bastante movimento, também a 15 de novembro, alguns pontos aí da Silva Jardim, Avenida Flores da Cunha, né? Aqueles pontos mais confirmados, já que o pessoal já conhece, próximo aos semáforos principalmente, a Pedro Vargas, a Bernardo Paz, alguns pontos da Avenida Pátria, também a Barão de Antonina, Ernesto Alves, esses pontos aí mais conhecidos em Carazinho com bastante fluxo e bastante movimento, então cuidado e atenção por aí. E a gente segue também fazendo aí as participações da galera, porque hoje tá valendo por aqui o sorteio de uma cortesia lá do Motel Paradiso. Sorteio às 18h45. Então chama aí, não deixa pra última hora. É rápido e é fácil tipo, mandar tua mensagem. Quero mandar um abraço lá pro Mário, tá com a gente participando. Mandar um abraço pro Jessian também, que tá no trânsito aí curtindo a 92. Aquele abraço. Valeu, Jessian. Obrigado pela audiência. Mandar um abraço pro Everton também, tá por aqui. E um abraço lá pra Zuleika, também tá participando aí do sorteio de hoje. Muito obrigado pela audiência. Daqui a pouquinho a gente volta por aqui pra trazer Ovelharia, segunda edição, e eu trago mais algumas participações. Segue participando aí. A gente vai trazendo a top 1 de hoje. Na sequência tem o colega Alessandro Tavares e o Drops Gazeta News.
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0: 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Pra fechar o nosso sequência de hoje, Pericles com Ana Castela. Simplesmente acontece. Até daqui a

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2: E as fortes chuvas registradas nas últimas horas em Carazinho e também toda a grande região têm gerado alguns transtornos nas rodovias. No trecho da Polícia Rodoviária Estadual de Passo Fundo, nesta tarde, houve um deslizamento de terra que interditou a pista da RS-135 em Passo Fundo. Em Carazinho, da BR-285, quilômetro 344, até há pouco, equipe contratada pelo DENIT fazia a remoção de pelo menos 8 caminhões de terra que deslizaram e caíram sobre a 285 no trecho entre Carazinho e Passo Fundo. Durante o trabalho, o fluxo de veículos foi liberado de forma alternada. Em Coqueiros do Sul, a ponte sobre o Rio Turvo, que faz ligação entre Coqueiros e Almirante Tamandaré do Sul com a 386, foi bloqueada nesta tarde em virtude das águas do rio terem subido muito. Segundo os dados da Embrapa, a média do mês é de pouco mais de 160 milímetros por mês de julho. E como em Carazinho já choveu 140, foi muito próximo de ter chovido em apenas 2 dias, de ontem para hoje, quase que equivalente para o mês inteiro. Este é o Drops Gazeta News e a gente volta em seguida com mais atualizações para você.
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4: Gazeta 92.9 FM segue junto com você nesse início de noite de terça-feira, 18 horas mais 3 minutos. Temperatura em Carazinho de 18 graus. Muita chuva neste momento aqui na nossa cidade. Vamos lá que tá começando Velharia.
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4: Vamos lá, gente, uma boa viagem. Começando o nosso Velharia de hoje no ritmo da cidade, no clima da hora do Rush, com Nowhere Fast, Far Inc, aqui na programação, diretamente 1984. Trilha sonora do filme Ruas de Fogo. Segue o som aí, gente, segue valendo o sorteio, cortesia do Motel Paradiso pra você no 9183-6300.

Isso aí, gente. Começando o nosso Velharia lá nos anos 80, 1984, com Nowhere Fast, som de Fire Inc. aqui na programação, a trilha sonora do filme Ruas de Fogo. Nos embalos da hora do Rush junto com você. Atenção no trânsito, hein? E fica ligado com o nosso Velharia. 18 e 8, temperatura em Carazinho de 18 graus. E a gente vai tocando a vida por aqui, né? Com música, vibe boa, energia positiva, junto com a nossa programação até as 19, fazendo também essa viagem no tempo aí com o Velharia. E é o seguinte, você que tá ouvindo agora a nossa programação, atenção pra vaga de emprego, hein? Pra quem tá precisando ou sabe quem precisa, atenção. Segredo da Cuca está com duas vagas abertas para auxiliar de limpeza. Interessados, ir diretamente na empresa, o Segredo da Cuca, e falar com a Eliane, das 8 da manhã até as 13 horas, na rua Deputado Humberto Gobi, número 45, no bairro Boa Vista. A entrada é pelo antigo atacado Fantin. Então, atenção, duas vagas abertas para auxiliar de limpeza com o Segredo da Cuca. O pessoal pode ir diretamente na empresa, na rua Deputado Humberto Gobi, número 45, no bairro Boa Vista, e falar com a Eliane. Às 8, 13 horas, beleza? Então, manda... Se tu não conseguiu anotar, né, o endereço, enfim, quer mais informações, pode me chamar aqui no WhatsApp da rádio que eu repasso pra você também, tá bom? 9836300. Atenção aí, então, pra duas vagas de emprego pra auxiliar de limpeza no Segredo da Cuca. Conhece alguém que tá precisando ou tá precisando de emprego? Então, atenção aí pra essas duas vagas. Isso aí, gente. 18h10. Quem quiser participar aí no nosso WhatsApp também pode chegar junto, que hoje tem cortesia lá no Motel Paradiso. Pra participar é fácil demais, só mandar mensagem, pedir música, dar aquela interagida com a gente por aqui. Atualizando aí as mensagens, desejar uma boa noite lá pro Cristiano, tá participando aí do sorteio, valeu. Abraço também pra Lari, tá participando aí da programação, pediu pra tocar uma do Charlie Brown. A gente se encontra, valeu, vou separar essa por aqui. Boa semana, Lari, obrigado pela audiência. Abraço também lá pra Grace, pediu uma do Kid Abelha, valeu. Bom finzinho de tarde aí, início de noite, Grace, obrigado pela companhia. A Elisete Santos, do bairro Conceição também, mandar um beijo lá pra Raquel, tá acompanhando a programação também, pediu pra tocar uma da Rita Lee, beijo Raquel. Abraço também pro Diogo, que pediu pra tocar Talking Heads com Psycho Killer. Daqui a pouquinho a gente vai separando aí mais pedidos dos ouvintes. Chegou Kid Abelha, então bora recordar com essa aqui, Lágrimas e Chuva, a programação do nosso Velharia.

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sequência do nosso ouvinte, Shania Twain com Man I Feel Like a Woman. E a gente ouviu nesse mesmo bloco também Lágrimas e Chuva com Kid Abelha. Duas a pedidos, né? Kid Abelha foi a pedidos lá da Grace e a gente trouxe Shania Twain aqui a pedido da Milena, que também tá participando aí do nosso Velharia Segunda Edição. Obrigado aí pela companhia e pela audiência. Vai pedindo teu clássico aí, 918-36300. A gente vai trazendo os grandes clássicos que marcaram época, né? Desde os anos 70 até o comecinho dos anos 2000. Então manda tua mensagem aí. 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Isso aí, gente. Seguimos com o nosso Velharia, daqui a pouquinho trazendo mais mensagens e participações aí da galera. E a gente segue agora com Skank, recordando essa do comecinho dos anos 2000. Estarei prendido entre os dedos. Boa demais.

0: Tá aí pra animar a hora do Rush, pra animar o teu início de noite, Skank, Estar Prendido Entre os Dedos, lá de 2001, né? Do álbum MTV ao vivo do Skank, essa versão pro clássico do The Police, né? Uma releitura do sucesso Wrap It Around Your Fingers. Isso aí, né? Música boa demais pra gente seguir curtindo aí nas ondas do nosso Velharia, recordando o passado com você. 18 horas e 25 minutos e além de música, a gente tem informação, tá na hora de atualizar o F5.
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0: Fazendo um giro aí pelos principais destaques dos portais de notícia, trazendo as principais informações aí que marcaram essa terça-feira, dia 21 de julho de 2026. Falando do conflito no Oriente Médio, guerra contra o Irã já custou aos Estados Unidos quase 200 bilhões de reais, diz o chefe do Pentágono. Declaração de Pete Hegseth foi dada hoje durante audiência no Senado em meio a uma tentativa do governo Trump de aprovar pacote para financiar as Forças Armadas. Também nas eleições 2026, Tereza Cristina recusa ser candidata a vice de Flávio Bolsonaro. Sobre o tarifaço, o setor de máquinas diz a Alckmin ser contra a reciprocidade após novo tarifaço. E também governo regulamenta o trabalho no comércio aos feriados. São novas regras. O funcionamento dependerá de autorização prevista em convenção coletiva e a decisão unilateral do empregador deixará de ser suficiente para autorizar a abertura nesses dias. Também Brasil melhora indicadores sobre segurança alimentar, aponta a ONU. Fora do mapa da fome. Destaques também aqui no estado do Rio Grande do Sul. Cidades registram alagamentos, estradas são bloqueadas e rio atinge cota de inundação. Estabilidade no tempo aqui no estado. Volume de precipitação que segue elevado em diversas regiões e a previsão é de continuidade da chuva durante a noite e também amanhã. Daqui a pouquinho informações da previsão do tempo. Também jornalista Carlos Bastos morre aos 91 anos em Porto Alegre. E Tribunal Militar anula provas de celulares apreendidos em investigação sobre morte de agricultor em Pelotas. São os destaques do nosso F5, a hora de atualizar por aqui.
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0: 18h27, seguimos com música. Mais uma a pedidos do nosso WhatsApp premiado, Charlie Brown Jr. Um dia a gente se encontra. Valendo por aqui uma cortesia do Motel Paradiso, dá tempo ainda de participar. 9183-6300.

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seguindo com a nossa programação do Velharia, 18h34, chegando mais uma a pedidos. Hoje a galera tá demais, hein? Talking Heads com Psycho Killer, 18h34. Segue valendo sorteio aí, cortesia do Motel Paradiso. Só chamar no WhatsApp aí, 9183-6300.

som de Talking Heads com Psycho Killer aqui na programação do nosso Velharia. Mais uma que foi a pedidos aqui do nosso WhatsApp 91836300, WhatsApp interativo e premiado de hoje, né? Pô, última sequência aí só com os pedidos dos nossos ouvintes. Muito obrigado pela audiência. Quem quiser pedir música dá tempo ainda, 91836300. São 18h33, a temperatura em Carazinho chega na casa de 17 graus. Chuva que deve persistir ainda durante a noite. Para amanhã, quarta-feira, a previsão também é de chuva, pouco menos intensa, né? A chuva deve ficar um pouco mais leve, mais esparsa aqui pela região, mas o dia deve ser nublado, com chances ainda de instabilidade, mínimas de 12, máximas de 18. Quinta-feira, a previsão ainda é de tempo nublado, sexta, com possibilidade de algumas pancadas mais rápidas e isoladas novamente aqui por Carazinho. Então, tá aí, né? A previsão do tempo completinha, muita chuva hoje, né? Superando aí os 180 milímetros aqui pela nossa região. Muitos transtornos registrados aqui na cidade de Carazinho, Passo Fundo, diversas áreas aí, pessoal que tá na estrada, novamente reforçar, né? Vai com cuidado, vai com atenção, risco de aquaplanagem grande. A gente tem bastante movimento nesse momento na BR-285, no trevo da Bandeira aqui em Carazinho também, bastante movimento. Entre o Trevo do Avião e o Trevo da Bandeira também tem bastante movimento na 285 e tem bastante movimento entre Carazinho e Passo Fundo, hein? Então, bastante atenção aí na 285, tem bastante movimento aí neste momento. R386 também, alguns pontos aí com um pouco mais de fluxo, e a área central de Carazinho também ainda segue com bastante movimento aí na hora do rush, agora 18 horas com 39 minutos. Atualizando mais algumas mensagens, quero mandar um abraço lá pra Vera Correia participando, mandar um abraço também aqui pro Marcelo, pediu pra tocar November Rain com Guns N' Roses. Valeu, abraço aí Marcelo, obrigado pela audiência e pela participação de sempre também. E é isso aí, gente. Dá tempo ainda de participar, vou repetir, 991-836300. Vamos trazendo a próxima sequência de música. Daqui a pouquinho eu volto aí com as últimas participações dos nossos ouvintes. Dá tempo ainda de participar, mas são os últimos minutos, tá bom? Tá chegando Elton John aqui na programação com I'm Still Standing.

The Police com Every Breath You Take aqui na programação do nosso Velharia. A gente ouviu também Billy Idol com Hot in the City e a gente também ouviu I'm Still Standing com Elton John. O melhor dos clássicos você ouve no Velharia, né? Tudo aquilo que marcou a época a gente traz de volta por aqui. Obrigado pela audiência, 18h52, a gente vai fechando o nosso Velharia por aqui. Sorteio do Motel Paradiso. Já realizamos, final de telefone 2093. Quem faturou aí foi a Tati Weber. Estou entrando em contato por aqui contigo, Tati. Obrigado pela audiência e pela companhia aí junto com a nossa programação. Fechou então, gente? Daqui a pouquinho eu volto com o Play no Hit, trazendo as músicas que mais tocam aí no Brasil e também no mundo. Só os hits que estão bombando por aí. A gente chega junto então das 19 às 20 horas. Fica ligado aí que tem muita coisa boa ainda para você aproveitar. Chegando Capital Inicial com Primeiros Erros. Boa noite, pessoal.

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3: E a Justiça Federal acolheu uma representação da Polícia Federal de Passo Fundo e determinou a destinação provisória ao município de Passo Fundo de 3 empreendimentos comerciais bloqueados durante a investigação da Operação Área 51. Os imóveis serão utilizados em ações sociais voltadas à educação de crianças e adolescentes, com foco também na prevenção ao uso de drogas. A Operação Área 51 foi deflagrada pela Polícia Federal de Passo Fundo no ano passado, em ação conjunta com a Polícia Civil para desarticular uma organização criminosa assediada em Passo Fundo, investigada por atuar no tráfico transnacional de drogas e na lavagem de dinheiro. Na ocasião, foram cumpridos 69 medidas judiciais, entre mandados de busca e apreensão, prisões preventivas e temporárias, além do bloqueio de contas bancárias e pessoas físicas e jurídicas. As investigações identificaram que os recursos obtidos com as atividades ilícitas eram investidos em 3 empreendimentos comerciais construídos irregularmente em área pertencente à União. Segundo apurado, os imóveis eram utilizados como instrumentos para lavagem de dinheiro, motivo pelo qual tiveram um sequestro judicial decretado. Com a nova decisão, os empreendimentos passam a ser de destinação social provisória, permitindo a sua utilização pelo município de Passo Fundo em atividades de interesse público enquanto prosseguirem as medidas judiciais relacionadas ao caso. A investigação foi concluída neste ano, com indiciamento de 12 pessoas pelos crimes de tráfico internacional de drogas, associação para o tráfico, lavagem de dinheiro e organização criminosa. Este é o Drops Gazeta News e a gente volta em seguida com mais atualizações para você.
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1: Tá no ar o Cine Drops com um dos filmes mais premiados dos últimos anos, Oppenheimer, que acompanha a trajetória do físico J. Robert Oppenheimer, cientista responsável por liderar o Projeto Manhattan durante a Segunda Guerra Mundial, que resultou na criação da primeira bomba atômica. Dirigido pelo Christopher Nolan, o filme vai muito além da ciência. A produção explora os dilemas morais, políticos e humanos por trás de uma das maiores descobertas e também uma das maiores tragédias da história. Com atuações marcantes e uma narrativa intensa, Oppenheimer é um daqueles filmes que continuam provocando reflexão muito depois dos créditos finais. Oppenheimer, que está disponível nas plataformas de streaming. Esse é o nosso Cine Drops. Até mais!
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1: É isso aí, boa noite! Estamos de volta aqui na programação da Gazeta FM, agora trazendo o nosso Play no Hit, a hora dos maiores hits do Brasil e também do mundo. Uma seleção especial aí pra toda a galera nessa terça-feira e a gente vai seguindo aí com muita música boa até as 8 horas da noite. Se liga aí, segue pra primeira sequência de som.

É isso aí, esse é o Play no Hit, segue conectando você aqui na Rádio Gazeta 92.9 FM, a número 1 de Carazinho. Bora curtir aí a nossa programação através do rádio, site, aplicativo, interage com a gente também, ouve lá na Alexa e chega com a gente aí, né? Até as 8 horas da noite, trazendo muita música boa pra Carazinho e pra toda a nossa região. Uma boa noite e uma excelente terça-feira pra você.

0: 19 horas e 29 minutos.
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5: A tua noite fica muito melhor aqui com a nossa Gazeta 92.9 FM, com muita música, os grandes sucessos que estão dominando as paradas. É o Play no Hit de segunda a sexta-feira junto com você. Eu sou Davi Pereira e seguimos juntos aí trazendo mais uma sequência de música. Daqui a pouquinho voltamos para conversar mais um pouquinho aqui na programação. Pode mandar tua mensagem, pode interagir também através lá do nosso Instagram, @GazetaFMOficial. Vamos lá!

É isso aí, boa noite! Estamos de volta aqui na programação da Gazeta FM, agora trazendo o nosso Play no Hit, a hora dos maiores hits do Brasil e também do mundo. Uma seleção especial aí pra toda a galera nessa terça-feira e a gente vai seguindo aí com muita música boa até as 8 horas da noite. Se liga aí, segue pra primeira sequência de som.

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Isso aí, pessoal, valeu pela companhia, obrigado pela audiência de todos, Carazinho, toda a região ligados junto com a Gazeta FM. E o Play no Hit volta amanhã, né, trazendo mais sucessos pra tua noite, sempre com os grandes sucessos e hits que estão bombando aí em todas as paradas. Continua ligado aí na programação, daqui a pouquinho tem Gazeta Night e a Voz do Brasil. Fechou? Fiquem todos bem e até a próxima!

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1: E durante a noite de ontem, a Brigada Militar de Carazinho fez em Santo Antônio do Planalto a prisão de um indivíduo que cometeu o furto de uma caminhonete perto da UPA em Carazinho. A Brigada Militar, a partir das informações que recebeu, começou a fazer buscas e na BR-386, quilômetro 186, percebeu o veículo próximo de uma entrada de uma lavoura. Estava com a iluminação ligada. O veículo foi abordado pelos policiais e o condutor acatou a ordem de parada. Após consulta ao sistema, constatou-se que a caminhonete era de fato que tinha sido furtada em Carazinho. Ele relatou aos policiais que usou uma tesoura para dar partida no veículo. Ele foi apresentado junto ao plantão da delegacia de polícia. Uma fiança no valor de R$ 2.500 chegou a ser estipulada, porém, o valor não foi pago e o indivíduo foi recolhido ao presídio de Carazinho. Esse é o Drops Gazeta News e a gente volta em seguida com mais atualizações para você.
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3: 20 horas e 1 minuto.
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0: Está no ar a Voz do Brasil. As notícias do governo federal que movimentaram o país no dia de hoje.
1: Olá, boa noite.
2: Boa noite para você que nos acompanha em todo o país.
1: Sexta-feira, 17 de julho de 2026.
2: E vamos aos destaques do dia na Voz do Brasil.
1: Empresas afetadas por tarifas impostas pelos Estados Unidos terão apoio do governo.
2: A Apex prepara plano de abertura de novos mercados para exportadores afetados pelas tarifas. Luciana Colares, de Holanda.
3: No início de agosto, a Apex Brasil deve apresentar um plano de diversificação de mercados, especialmente para os exportadores impactados pelo tarifaço.
1: E ainda, Banco Nacional de Antígenos integra a estratégia brasileira de defesa agropecuária contra a aftosa.
2: A estrutura permite a produção emergencial de vacinas em prazo reduzido em caso de necessidade sanitária. Thaís de Araújo.
4: O banco integra a Estratégia Nacional de Preparação para Emergências Sanitárias, juntamente com ações permanentes de vigilância e monitoramento da sanidade animal.
1: E vamos falar também sobre o El Niño, que traz fortes chuvas no sul do país, ondas de calor e cerca e seca no norte.
2: Risco também de incêndios florestais, especialmente na Amazônia. No Cer...